0: Elis, Justin, Insônia da Madrugada. Antes teve a nossa Vivete pra você matar saudades. Quase 20 anos dessa música aí, hein? Ivete Sangalo com o Saulo, Não Precisa Mudar. Ei, romantismo legal, hein, gente? A nossa rainha Ivete Sangalo. Essa fazia muito tempo que não tocava, hein? Antes teve Cleito e Romário e a gente abriu a sequência com Benson Boone. E assim a gente já fecha muito bem a nossa primeira hora juntos aqui do Mega deste fim de semana, hein? Gratidão pela escolha, pela amizade, pelo carinho da sua audiência. O Mega faz uma pausa bem curtinha e volta já já junto com você. Segura aí que é bem rapidão, hein?
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4: A gente segue juntinhos, hein, no seu Mega Mix, o seu programa de fim de semana, tocando muita música legal pra você curtir. Aquele pagodinho que a gente ama demais, hein? Tá na hora de Sorriso Maroto junto do Ferrugem e Grupo Benza Deus. Perdas e Danos.
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0: Muito bom, Lauana Prado, junto do papai do Léo, Murilo Rufi. Pra você lembrar de mim, antes teve os meninos do grupo Country Beat, também teve Diego e Vitor Hugo, Hugo e Guilherme. E a gente abriu a sequência com o Sorriso Maroto, Bruno Rangel e companhia, participação do Ferrugem e o grupo Benza Deus, em aquele pagodinho que não pode faltar no fim de semana, hein? Eu sou apaixonado pelo pagode, hein? E aqui a gente toca só as melhores pra você. Já já tem Israel e o Rodolfo chegando pra cantar aqui no Mega.
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4: Opa, tô de volta e feliz da vida em poder passar mais um fim de semana ao seu lado, sempre com música boa, animando o nosso fim de semana. Israel e Rodolfo, arruma um bom.
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0: Araújo, Estranho de Novo, ainda Jota Quest, Lola Young, e a gente abriu a sequência com Israel e Rodolfo, Arruma um Bão. Música boa tem de montão aqui no seu final de semana, gente. As melhores músicas, as que embalam o seu final de semana, com certeza, o nosso Mega Mix toca, toca pra você, tá? Um abraço carinhoso pra você que dá carona aqui pra gente. Ah, você que sintoniza todo final de semana e fica contando os dias pra chegar o fim de semana e poder passar essas duas horinhas aqui com a gente, esses 120 minutos e muita música legal, né? Parabéns aqui pra equipe da rádio que trabalha incansavelmente todo dia pra levar até você, com certeza, alegria, música boa, e você que é, com certeza, o melhor ouvinte do mundo, hein?
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1: A gente segue juntinhos aqui no seu fim de semana. A Dolce tá chegando pra cantar aqui no Mega.
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0: Oliver, pra fechar a edição do Mega Mix deste fim de semana. A melhor playlist antes teve Kaique. Ainda teve os irmãos Guilherme Benuto, Douti. E assim a gente fecha bem, com certeza, a programação que achou a melhor playlist musical, bebê. Passou voando as horas aqui, hein? 2 horas que passam, ó. Voando, hein? Meu Deus do céu. O tempo vai devagar, menino. Bom, gente, já tô com saudades e tô contando os minutos pra te encontrar aqui no próximo fim de semana em mais uma edição do nosso Mega Mix, tá? Um abraço carinhoso em cada um de vocês e até a próxima. Tchau, tchau.
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0: Gustavo Lima, Bloqueado.
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0: 996018304. Essa é porrada. 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

0: 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Já, já.
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0: Operados Uniodonto Pedro Ernesto Jacobs e Mariana Jacobs.
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2: Olá, tudo bem com vocês? Mais uma semaninha na conta. Segunda-feira, 5 de outubro, vai começar o Brasileiraço, esse programa incrível com as nacionais que a gente adora ouvir. Começando hoje com Jorge Versilo, Fenômenos da Natureza.
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0: Ana Vilela, Reencontro, Barão Vermelho, Amor, Meu Grande Amor e Jorge Vercillo, Fenômenos da Natureza. O Brasileiraço volta já já com mais uma sequência incrível de nacionais. Fique ligado.
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3: De volta com mais Brasileiraço, Gabriel Elias.
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0: Roberta Campos, Peito Aberto, aqui no Brasileiraço. Em 2019, o cantor Silva convidou a cantora Ludmilla para uma parceria e os dois se juntaram em um pôr do sol na praia. A parceria surgiu a partir da admiração recíproca entre os artistas. Vamos ouvir então? Silva com Ludmilla, um pôr do sol na praia.
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0: João Mar com Mariana, cê faz. O Brasileiraço volta daqui a pouquinho com mais uma sequência linda de nacionais pra gente curtir aqui.
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0: De volta tem mais Brasileiraço, Gabriel Pensador e Armandinho, Liberdade.

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0: Diogo Melim, mil versões aqui na programação do Brasileiraça, né? Esse programa incrível com as nacionais que a gente gosta e a mistura que só o Brasileiraça sabe fazer e sempre fica bom. Daqui a pouco tem mais.
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2: De volta aqui com Brasileiraço, Cariocas é um dos sucessos do álbum Perfil da Adriana Calcanhoto, lançado em 2001. E até hoje, o álbum mais vendido da série Perfil, segundo informações da Som Livre, tendo sido certificado com disco de platina duplo. Adriana Calcanhoto, Cariocas.
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0: Oswaldo Montenegro, Alívio, Vitor Clay, Adriana Calcanhoto e muito mais passando por aqui para finalizar mais uma edição do Brasileiraço, que tá de volta amanhã. Valeu pela sua companhia, tá bom? Te espero. Até mais. Tchau, tchau.
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6: Uma ótima segunda-feira para você, 5 de outubro. Eu, Priscila Pera, tô aqui para apresentar o Romance, esse programa cheio de amor, com as músicas mais apaixonantes para tocar o seu coração.
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6: O amor não se conjuga no passado, ou se ama para sempre, ou nunca se amou verdadeiramente. O romance está no ar com Lewis Capaldi, Before You Go.
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0: Clímax no romance I Miss You, Natalie Imbruglia, Shiver e muito mais passando por aqui. O romance volta já. Uma ótima segunda-feira para você, cheia de amor.
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3: Já estamos de volta. Three Times a Lady foi lançada em 78 pelo grupo Commodores, no álbum Natural High. Esse

0: Foi o primeiro grande sucesso a alcançar o topo da Billboard Hot 100 e se tornou o maior single da carreira do grupo. The Commodores, Three Times a Lady.
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0: Emma Thompson no romance Beauty and the Beast, John Mayer e The Commodores. O romance volta já já, com muita música cheia de amor para tocar seu coração.
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4: Já estamos de volta e tem mais romance. Amos Lee.

0: Coldplay no romance Always in My Head, Michael Bolton e muito mais passando por aqui, tocando seu coração. Aquela música que fazia tempo que você não ouvia, nem lembrava mais, né? De repente ela toca e tudo volta como era antes. Isso é romance. Volta já.
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0: Já estamos de volta aqui no Romance e a gente vai curtir agora After Tonight, lançada pela Mariah Carey no álbum Rainbow, em 1999. Essa é uma das canções mais pessoais escritas por ela sobre o relacionamento com Luis Miguel. Vamos ouvir então Mariah Carey aqui no Romance.
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0: Maia, Willie Nelson e também Mariah Carey. Fechando mais uma edição do Romance, volta amanhã. Beijos e valeu pela companhia.
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2: Adore com alegria. Vem pra cá, feito pra adorar, feito pra transformar. É o Adoração. Excelente segunda-feira, hoje 5 de outubro de 2026. Hoje é o dia das aves. Bora preservar as aves, viu? Isso é cuidar da natureza. Pausa. Leandro Borges, pra gente começar muito.
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0: Que parceria maravilhosa, hein? Carol Braga com Brasas, Paz Sem Fim. Essa música fala sobre o conforto e o descanso que só a fé em Cristo pode trazer, viu? Paz sem fim. Liz Oliveira tá chegando. Feliz segunda-feira, Liz. É o Está Escrito. Bora lá, é com você.
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2: Amigos, hoje precisamos falar sobre a força da vulnerabilidade. Lá em 2 Coríntios 12, 10, por isso tenho prazer nas fraquezas, pois quando sou fraco é que sou forte. E o mundo nos cobre uma postura invencível, não é mesmo? Mas a fé nos ensina que reconhecer os próprios limites é o primeiro passo para a transformação. Tentar parecer forte o tempo todo só gera exaustão. É quando admitimos que não damos conta de tudo que abrimos espaço para a graça agir.
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0: Estrela da Manhã, Gabriela Rocha com esse clássico da música cristã, gente. Encerrando o nosso primeiro bloco, adoração feito para quem ama a presença de Deus.
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4: Feito para adorar, feito para viver na presença de Deus, tá bom? Isaías Saad tá chegando com a participação, sabe de quem? Lute. É a música Meu Universo, uma releitura dessa canção, na verdade. Essa música original é famosa na voz do cantor Jesus Adrián Romero.
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0: Abra os olhos do meu coração. David Quinlan, 2002, hein? Ou quem não se lembra, né? Feliz segunda-feira, ótima semana, já já tem mais.
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3: Já voltei, agora tem Diante do Trono Chip. The Teu Chip, eu sou contigo.

0: Amém, agora eu vejo. Preto no Branco e Silas Simões. Liz Oliveira está chegando e agora com o quadro Momento de Reflexão. É bênção, é sucesso.
1: 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E reflita. 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
2: Olá, meus amigos. A gente passa a vida guardando coisas para o futuro, sem perceber que o excesso do passado está ocupando o espaço do presente. Guardar mágoa é carregar um peso inutilizável na bagagem. Desapegar do que já foi não é esquecer, é simplesmente viajar mais leve. O que você precisa soltar hoje para conseguir caminhar amanhã?
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0: Unidade e diversidade. Fernandinho sempre nos surpreendendo em falar o que desse camarada, gente. Já volto.
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0: Feliz segunda-feira. Chegando pra gente, Gabriela Gomes. A melhor parte.

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1: Fica com a gente. Fecha seus olhos aí, pelo amor de Deus. Vamos cantar isso, vamos cantar isso. Aí onde você está, nós queremos dizer que o Brasil abençoa a família de vocês, em nome de Jesus. Quem concorda comigo, diga amém aí, meu irmão. Cante com a gente, diga.

0: Meu Mestre, clássico da música cristã, nas vozes, né, de Lucas Agostinho e Isabela Agostinho. Agora vem pra cá porque a saideira tá chegando, é a última. E vem com a cantora Kailane Fraustes. E você vai cantar no secreto.
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0: Secreto. Kailane Frauches, encerrando a adoração de hoje. Amanhã tem mais, se Deus quiser. Me espera que eu te espero. Fui!
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2: Tem música que a gente escuta e tem música que faz a gente voltar no tempo, né? É assim que começa mais uma viagem pela nossa música sertaneja, com aquelas canções que carregam histórias, muita lembrança, saudade e um pedacinho da vida de muita gente. Eu sou o Deluca e tá começando mais um Violada Sertaneja, a estrada onde a saudade encontra a viola e os clássicos continuam vivos. Hoje, segundona, dia 5 de outubro, a gente abre mais uma semana juntinhos, passando pelos grandes sucessos do sertanejo, pelas modas de viola e por aquelas músicas que você reconhece logo nos primeiros acordes. Então, chega mais, aumenta o som, a porteira tá aberta e tá no ar o nosso Violada de hoje.
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2: Vamos começar com uma música que mostra também um lado bem humorado de Chitãozinho e Chororó. Vem em mim, tá lá no álbum Inseparáveis, do ano de 2001, composta por Álvaro Soque e Cláudio Mata. Bora viajar?

0: fechando o primeiro bloco com Abel e Caim, Adeus por Toda a Vida, tem despedida que a gente fala da boca pra fora, viu? E tem despedida que parece definitiva até no nome, né? Daqui a pouquinho eu já volto com mais música boa. Aqui a nossa viagem continua.
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5: Agora vem uma música que praticamente é uma aula de sentimento sertanejo. Nem é preciso explicar demais. Amargurado. Composição do Dino Franco e Tião Carreiro. E ficou marcada aí no repertório da música caipira, justamente pela maneira direta de falar de uma dor que não passa.

0: Eita, moda boa! Tem história que termina com saudade, termina com lágrima e tem história que termina com espuma da cerveja. Jean Giovanni fechando essa sequência e daqui a pouquinho a nossa conversa continua porque tem muita moda boa pela frente, hein?
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0: Ótima segundona, excelente começo de semana para todo mundo que está curtindo aqui o nosso Violada. E agora a gente vai lá no ano de 1992, do primeiro álbum de Zezé de Camargo e Luciano. Não Tem Jeito Não, composta por Fátima Leão e Elias Muniz, e fala daquela situação em que a pessoa tenta seguir em frente, tenta esquecer, só que o coração simplesmente não deixa.

0: Essa era aquelas histórias que deixam a gente quieto por alguns segundos, né? Retrato de Mãe não é só uma música sobre saudade, não. É sobre descoberta, amor e arrependimento. Mato Grosso Matias encerrando essa sequência. Daqui a pouquinho, o nosso Violada continua.
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1: Essa música merece atenção especial. Obrigado ao Homem do Campo, gravada por César e Paulinho no álbum de 1993. A composição é de Dom e Ravel. Em vez de simplesmente falar do Homem do Campo, a música faz questão de agradecer por tudo.

0: Violada Sertaneja com Sérgio Reis e Filhos, tocando em frente. A gente vai tocando em frente, levando a gente por caminhos com muita música boa, e tem muita música que parece lembrar justamente disso, né? Seguir, aprender e continuar caminhando. Daqui a pouquinho tem mais.
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6: Agora a gente vai entrar naquele universo das modas que contam histórias de amor com um pouco de malícia, um pouco de humor e muita simplicidade. Quarto Perfumado com Teodoro e Sampaio.

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0: Que história, hein? Daquelas que não envelhece, viu? A mensagem continua atual. De um lado a caneta e do outro a enxada. A caneta e a enxada com Lourenço Lorival. E daqui a pouquinho a gente já volta com muito mais Violada.
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2: Vamos curtir essa música aqui que no título já diz tudo. Pedacinhos com Chico Rei Paraná. Que às vezes é assim que uma história de amor fica depois que termina, viu? Espalhado em pequenos pedacinhos de lembrança.

0: Eita, quanta moda boa pra gente matar a saudade aqui, é uma atrás da outra.
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0: Leon Carreira e Zé Paulo com Obra Divina. E se tem uma coisa que a música sertaneja sabe fazer, é obra bem feita, viu? E essa é uma, viu? Grande som, grande música, e daqui a pouquinho a gente já volta com muito som do passado por aqui.
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2: E agora a gente vai voltar em 1985. Passa lá. Apareceu lá no LP Perdão Senhor, um dos trabalhos marcantes do trio Parada Dura daquela fase, com Creone, Barrerito e Mangabinha. Bora curtir e matar a saudade.

0: fim das contas é isso que fica, né? Uma casa, uma lembrança, um lugar onde a gente sabe que pertence. Tião Carreiro e Pardinho, a casa. E olha só, a nossa casa é aqui, viu? Na música sertaneja, no nosso Violada, que já já chega com a última sequência de hoje.
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10: Preciosidade, a gente vai lá em 1980 com A Bailarina, gravada por João Mineiro Marciano no álbum Essa Noite como Lembrança, e tem uma autoria interessante: Marciano, Darcy Rossi e Sargento Oliveira. Aquele sertanejo romântico de uma época em que uma história bem contada e uma boa melodia já eram suficientes para a música ficar, né? E

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Deus criou céus e terra. Porém, a terra era sem forma e vazia. O Espírito de Deus pairava sobre as águas. Havia trevas no abismo da terra. Disse Deus: haja luz, e houve a luz.

0: E na última de hoje, voltar pra casa tem um sabor diferente. Chão Mineiro, Zé Mulato Cassiano. E quando a casa fica lá no chão de Minas Gerais, a saudade aperta ainda mais, né? Fechando por aqui, mais um Violada. Gente, obrigado mais uma vez, por mais uma vez ter você juntinho comigo nessa viagem por tanta história, tanto clássico e tanta moda que continua viva na nossa memória. Segunda-feira começou com música e termina com aquela sensação boa de ter reencontrado velhos companheiros, né? E amanhã tem mais. Na melhor frequência, na melhor sintonia, eu, Deluca, tô de volta com muito mais som e muito mais música. Beijo no coração, fica com Deus, ótima semana e até lá, valeu!
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0: Bom dia, Bebedouro, muito bom dia, Cidade Coração, muito bom dia a todos nossos queridos amigos ouvintes de Bebedouro, de toda a nossa microrregião, nossa audiência mirim indo pra escola, junto com o papai, com a mamãe, com o titio, com a titia, com a van, com o busão. Tamo junto começando mais uma semana muito importante para o nosso país, para o nosso estado, para as regiões brasileiras, inclusive a nossa, depois de um domingo da festa da democracia, tão importante como nunca no nosso país. Seu Informativo RB está no ar, eu sou o Vitor Carvalho, na companhia dele, senhor Daniel Souza. Dani, muito bom dia.
1: Muito bom dia, Vitor, muito bom dia a todos. É isso aí, meu amigo, depois de um final de semana aí de correria, né, começando aí mais uma semana, mais um Informativo RB, o primeiro da semana, e o pessoal já tá aqui na live chegando aí para ouvir as notícias, principalmente das eleições. Muitos números hoje, né, Vitor?
0: É, a gente vai rodar praticamente toda a nossa hora do informativo em torno das eleições 2026. Tudo, tudo mesmo. Você fica sabendo a partir de agora, principalmente voltado para Bebedouro. Como Bebedouro votou nas eleições 2026. Você acompanha certinho, bonitinho, para deputado estadual, para deputado federal, para senadores, para governador, para presidente também, para entender um pouco da dinâmica de votação do bebedourense, além do Dani comentar um pouco de como foi a votação aí nas sessões, ele como representante da Justiça Eleitoral aqui em Bebedouro, Dani.
1: É, o programa praticamente aí especial de eleições, né? E então o pessoal participando aí, acompanhando o informativo e tem datas comemorativas hoje também, né?
0: Conta-me, Dani!
1: É, hoje é Dia Mundial do Habitat, né? Dia da promulgação da Constituição aí de 1988. Dia da Ave também, hoje é dia de São Benedito, hein? Dia Nacional da Micro e Pequena Empresa e Dia Mundial dos Professores, hein?
0: Tá aí então, hoje é dia de celebrar a festa da democracia e teremos segundo turno para presidente, porque o governador Tarcísio confirmou de lambuja ali no primeiro turno e levou e disse que vai trabalhar pesado agora para Flávio Bolsonaro, que virou em primeiro colocado. É, quando as pesquisas davam ali empatado tecnicamente ou atrás no primeiro turno, começou em alguns momentos ali no início das eleições até os 60%, com mais de 50% ainda. E depois a gente sabe o que acontece, né? Começam a chegar ali os números do Nordeste, do Norte, a balança se equilibra um pouco mais. Mas é isso e muito mais que a gente vai trazer pra você aqui no seu informativo. 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Você também terá aqui agora no seu Informativo RB sorteios, prêmios com a Dona Dulce. E hoje, hoje é bolo, bolo maravilhoso, saboroso da Dona Dulce pra você que participar. A Denise já autorizou aqui, ó, morango com leite condensado, delícia de hoje pra você que participar aqui no Informativo RB. Então manda aí, eu quero meu bolo da Dona Dulce e você também pode perguntar, pergunta o que você quiser. Como que ficou a votação, sei lá, do Nicolas lá em BH, em Minas Gerais? Quem que ganhou no Rio Grande do Sul? Como que ficou no Distrito Federal para senador, para senadora? A gente está com a ferramenta na mão. Se a gente não trouxer aqui a informação que você precisa saber, pode mandar a pergunta que a gente busca para você, tá bom? Tudo isso e muito mais no seu Informativo RB de hoje aqui conosco, Daniel e Vitor.
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0: Lembrar você que, ó, tem Hemocentro hoje, coleta noturna. Você que já estabilizou sua pressão arterial aí, quer doar sangue? Hoje é dia, hoje tem doação, tem coleta noturna no Hemocentro de Bebedouro. Também vamos trazer aí pra você o resultado das eleições para presidente detalhadinho aí. Também vamos falar sobre as notícias dos candidatos. É, candidatos de Bebedouro. que tiveram suas votações aí na cidade e também aí a nível Brasil, a nível estadual, melhor dizendo, como que ficou aí os candidatos de Bebedouro. Para deputado federal, a gente tem uma lista aqui, deputado federal dos eleitos no estado de São Paulo, né, Dani?
1: E o Lucas Pavanato tem mais de 3 milhões de votos, hein, Victor? Eleito aí.
0: Lucas Pavanato, da internet, né? O vereador.
1: Ele é vereador de São Paulo.
0: São Paulo é o mais votado aí no estado de São Paulo.
1: Notícias de governadores de todo o Brasil, senador também. Aqui da região, né? As 66 cidades aqui da área da nossa região de Ribeirão Preto, como que foi a votação. Falar também, né, que o primeiro turno tem troca de urnas, detenções por crimes eleitorais e atrasos aqui na região de Ribeirão Preto, viu? Vamos falar também aqui que o Flávio Bolsonaro é o mais votado nas 66 cidades, né, nessa região nossa de Ribeirão, e o Tarcísio, que venceu o Haddad em todas as cidades também aqui da região de Ribeirão Preto. Vamos falar dos números em Bebedouro, né, Vitor, que você trouxe. Falar também da Mega Sena, viu? A Mega Sena, ninguém acertou aí os 6 números do concurso, que foi realizado no sábado por causa das eleições, e o prêmio aí já acumula em 92 milhões. E a previsão do tempo, Vitor, final de semana aí, eu achei que fosse chover até mais, né, no sábado e no domingo, não choveu muito. Ontem que deu aquele
0: pé de vento
1: à tarde ali, é umas 2h30, mais ou menos, 2 horas.
0: Ficou preocupado,
1: ficou,
0: Dani?
1: Muita ventania ali, o pessoal na rua também preocupado. É, foi muito forte ali o vento, viu?
0: Que horas deu tudo que você certo. Saiu da sua sessão eleitoral na qual você estava trabalhando, Dani?
1: Não, encerra às 5, mas a gente tem que fazer o trabalho ali no final. E umas
0: 5 horas 25, tinha gente na fila ou não tinha mais 5 ninguém? 5h30
1: a gente fica ali, né?
0: 5 horas não tinha mais ninguém na fila ou ainda tinha?
1: Não tinha. À tarde foi muito mais tranquilo, né? De manhã, que o pessoal costuma ir bastante, até a hora do almoço, e depois à tarde, mais assim, alguns que chegam, mas sem formar fila, né? Mais picado, né?
0: Legal, assim. Bacana. E conta pra gente aí, rapidão. É, acabou ali, pá, 5 horas. Acabou, fecha, 5 horas em ponto, já emite aquele boletim, aquele extrato?
1: Eu até lembrei da escola, porque toca o sinal ali da escola, né? Às 8 da manhã, e toca 5, onde eles abrem às 8 e fecham os portões às 5 e não entra ninguém, só quem estiver lá dentro na fila pra votar ali.
0: Bem legal. E aí, tira aquele extrato mesmo, papelzinho, e cola na porta, como nas eleições municipais?
1: Tem toda a regra, a sequência ali da urna, né, pra imprimir os papéis todos certinhos.
0: Foi você que fez isso?
1: É, quem faz normalmente é o presidente da sessão.
0: Ah, legal.
1: Mas todo mundo ali ajuda, fica...
0: Quem que foi o presidente da sua sessão?
1: Ela chama a Neuza.
0: A Neuza.
1: É isso.
0: Topzera. Você viu ali como é que ficou a votação na sua urna, na sua sessão?
1: É, eu peguei o papel, rapaz, só que eu esqueci ele, eu não sei onde que eu deixei, viu?
0: Você pegou uma cópia?
1: Eu vi os números na hora, peguei, mas...
0: Queria vazar pra sua casa logo, sim, né?
1: Eu não consegui almoçar ontem, viu?
0: Qual escola foi?
1: Aí eu fiquei direto, fiquei lá no... 33ª sessão do Paraíso Cavalcante.
0: Topzera, meu amigo. Bora então, participe.

0: Lula Prata, Dona Maria Prata e Botafogo, Aparecido Antônio Alves aqui também, Zenildo Aparecido, o Sérgio Casemiro, Serginho Almeida aí também, né, Secretaria de Esportes, a Maria Prata, Jair Gonzaga, a Evanira Bassi, que é a Vá, né, viu?
1: Beijão pra Vá, pra todo mundo ali na Tintas MC, reformada ali em Dona Loja, lá, né, Vá?
0: Nascemos lindos e abençoados e não ricos, né? Ela comentando aqui, Vitor.
1: Bora trabalhar.
0: Duzão Moreira, Eduardo Moreira, Janaína, a Duda ali, um grande abraço a todos vocês aí também. Boa semana. A Maria Tomás, a Zoraide Alves, Nelly Pelizari, o John Wayne Espina e o pessoal também chegando no WhatsApp. Joaquim Grícola, também o Estevam Luiz aqui, é, Aline Fernandes, a Clélia Bueno, Elcio Zanata, Elcio, grande amigo também participando aqui. Luana Pereira, a Edna e a Tatiane Silva, todos vão pro sorteio no finalzinho do informativo.
1: Perfeito, meu amigo. Então participe, mande seu alô, 7 horas e 11 minutos. A gente vai pro intervalinho comercial, deixar tudo separadinho aqui, os números pra você. Não sai daí, não.
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6: Estamos de volta com o seu informativo RB no 88.3 FM, também nas redes sociais, arroba rádio RBFM, participe, mande seu alô, valendo o bolo top da dona Dulce, parceira nova na RBFM, aos sábados, 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Pertinho do Pimentas. É, o Daniel Dalmazo tá por aí, Luciano Albuquerque também, Samanta Guariglia, Varvatos Vex também tá por aí, Natália Canteiro, Elizabeth Butião, beijo pra você, Rose Pereira, Roseli Moraes também, Nayara Santana, Nelly Pelizari, Zoraide Alves também tá por aí conosco, no Zap Zap, mandando aquele alô, a galera vai chegando juntinho aí com a gente, Dani.
7: É, o Jefinho acompanhando todos os dias, informativo, né, Jefinho, grande abraço aí. A Tati Benfato, né? O Richard, Bebedouro, Containers também. Ótima semana aí a todos vocês.
6: Um grande abraço para a família Félix, Richard, a Ângela, a Isabela, que fizeram aí um evento maravilhoso na Casa Esperançar, comemorando aí o Dia das Crianças de forma antecipada, celebrando ali com a criançada da Casa Esperançar. Um beijo para Bia, coordenadora. Beijão para você. Logo vai estar contando para a gente aqui na RB como que funciona a Casa Esperançar. Para quem não conhece, um beijão no coração de vocês. É a caridade, é o pilar ali da nossa fé, né? Grande beijo pra todo mundo. Bom, começar pelo Hemocentro, que realizará hoje, segunda-feira, coleta noturna. Então anota aí, hein? Depois das eleições, bora doar sangue. Hoje é dia de doar sangue no Hemocentro de Bebedouro. A partir das 18 horas até as 21 horas, até as 9 da noite ali, o pessoal pode doar. Quem pode doar? Quem tem mais de 50 quilos, que tem entre 16 e 69 anos e está bem de saúde. Sem ser na coleta noturna, as doações regulares acontecem de terça a sábado, das 7 horas da manhã até as 11h30 da manhã. Telefone para informações 3342-8817.
7: E já lembrar da próxima coleta aí, que é dia 19. Quem não pode ir hoje, né, Vitor? Poder é dia 19 à noite, então é tudo certo também.
6: Pulo feriadinho do dia 12 e do dia das crianças, na próxima segunda à noite. Coleta noturna à noite. Bom, bora lá engatar a segunda e falar aí do painel dos resultados, Dani. É, das votações das eleições. Quem que se surpreendeu aí? Quem que ficou surpreso com os resultados aí? A gente vai começar por deputados federais eleitos no estado de São Paulo. Lembrar você que São Paulo, estado de São Paulo, é o maior colégio eleitoral, é o estado mais de maior população, né, no nosso país. E elege 70 deputados federais. Vamos dar uma olhadinha aí, Dani. É, mais uma vez aí, confirmado que o PL, a direita e o Centrão teriam ali o maior número proporcional, não só de candidatos eleitos pelo estado de São Paulo, mas a nível Brasil também. Bom, sabe quem foi o mais votado no estado de São Paulo? Ele, o cara da internet, o vereador de São Paulo do PL, 3.038.438 votos, Dani.
7: Novo,
6: Lucas.
7: Novo recorde aí, né?
6: Novo recorde.
7: São Paulo.
6: Lucas Pavanato. Eu quero comparar ele. Ele é muito similar, Dani, ao Nicolas Ferreira em termos de engajamento na internet. Enquanto você vai trazendo aí os demais números, eu vou pegar aqui também o do Nicolas Ferreira para saber como que ficou aí ele, que estava muito na expectativa de romper os 3 milhões de votos. Como que tá o restante, Dani?
7: Ah, Érica Hilton foi a segunda aí do PSOL, né, com 1 milhão 596 mil votos, e quatro, é, um pouquinho mais, né, de 1 milhão, quase 1 milhão e 600 mil votos. A Sâmia Bonfim do PSOL entrou também ali com 583.107 votos. Tem o Kim Kataguiri também, que já era esperado, né, com 520.071 votos. A Tabata Amaral do PSB, 475.383 votos. O Renato Bolsonaro entrou também ali do PL, viu, com 379.312 votos. Sargento Nantes também segue aqui. Vou falar aqui dos nomes só, Vitor, porque
6: perfeito,
7: são
6: Dani,
7: muitos nomes.
6: Nome, partido,
7: são
6: pelo menos
7: 70 ali, né, do estado de São Paulo que entraram representando São Paulo por deputado federal. O delegado Palumbo, né, do Podemos, o Guilherme Cortez do PSOL, Maurício Neves PP, Márcio Alvino PL, a professora Luciene Cavalcante do PSOL, a Ana Carolina do Podemos, a Baleia Rossi do MDB, a Luna Zaratin do PT, Marina Helena do Novo, né, o delegado Bruno Lima do PP, Rosana Vale do PL, Renata Abreu do Podemos, Marcos Pereira Republicanos, Luiz Felipe de Orleans e Bragança do PL, o Guilherme Piai do Republicanos também, Igor Soares PSD, Paulo Alexandre Barbosa PSD, Felipe Beccari União, Thiago Surfista do PL. Aí tem o Alencar Santana, PT, Capitão Augusto, PL, Gilmar Tato, também do PT, entrou, Celso Russomano, do Republicanos, Thiago dos Reis, PL, Paulo Serra, PSDB, Sidney Cruz, MDB, João Cury, MDB, Luiz Fernando Machado, PL, Arlindo Chinalha, PT, Pastor Marco Feliciano, do PL, Ney Santos, Republicanos, Carlos Zaratini, PT, Edinho Silva, PT e o Nilton Tato, PT, a Natália Boulos, do PSOL, Kiko Caleguim do PT, o Mota do PL, Juliana Cardoso PT, João Paulo Cunha do PT também, Rodrigo Cambale do Podemos, doutora Sandra Tadeu PL, o Henrico Missassi do MDB, Coronel Telhada PP, Paulo Freire PL, Marcos Neves PSD, Jonas Donizete PSB, Miguel Lombardi PL, Saulo Pedroso PSD, Altair Moraes Republicanos, Jefferson Campos PL, Carlos Sampaio, PSDB, o Maria Rosas, Republicanos, Mário Frias, também do PL, delegado Paulo Bilinguisque, do PL também, Carlos Bezerra, do PSD, Sirlange Manga, do União, Milton Leite Filho, do União, Adriana Ventura, do Novo, o Eduardo Cury, do PL, Wesley César Lelinho, PL, o Gil Diniz, do PL, Edinho Araújo, MDB, e a Sônia Guajajara aqui do PSOL São Vitor. Então, no total, 70 deputados federais por São Paulo.
6: Por último ali, que é a número 70, que foi a Sônia Guajajara ali do PSOL, com 54.207 votos, cravando aí que era necessário pelo menos beirando 60 mil votos para um deputado federal ser eleito, né?
7: Que aí então, depende ali do partido.
6: Também, você vê, né, que realmente tem ali candidatos, Dani, que fizeram seu partido, sua coligação, seu partido fez mais cadeiras e puderam entrar com quase que uma votação de deputado estadual ali, entraram ali. Você pega os últimos nomes do PL com 63 mil e do próprio PSOL com 54 mil. uma votação até que baixa para deputado federal por São Paulo. E ainda assim, por que isso aí? Porque conseguiram o maior número de cadeiras no quociente, né?
7: Isso, pode ter candidato com mais votos que não conseguiu entrar, né?
6: Você pôde acompanhar aí que não tivemos aqui dentre os 70 eleitos os de Bebedouro, os candidatos a deputado federal de Bebedouro, Paulo Bianchini, que a gente já vai falar em instantes da votação, e também Joel do vôlei, né? É, só pra completar ali, deputado federal, que eu ia comparar o Pavanato com o Nicolas Ferreira, ô Dani. O Nicolas Ferreira, que lá em Minas, ele é candidato a deputado federal lá por Minas, teve 3.119.318 votos, ambos aí rompendo a casa dos 3 milhões de votos, são muitos votos, né? Vamos agora então acompanhar os deputados estaduais eleitos em São Paulo.
7: É, os deputados estaduais que têm mais vagas que federais são 94, viu?
6: Quer trazer aí pra nós aí pelo menos o top 10, Dani, dos eleitos?
7: A Eduarda Campopiano aí, do PL, né? Foi
6: essa
7: a mais
6: votada.
7: Essa é outra
6: ativista principalmente forte nas redes sociais, que teve quase 2 milhões de votos. Ela teria entrado como deputada federal facinho. Ela que começa aí sua carreira na política, a Eduarda Campopiano, como deputada estadual por São Paulo, e arrebentando aí na votação, quase 2 milhões de votos, meu amigo.
7: É, e o Eduardo Suplicy aí também, né? Todo mundo conhece, já experiente na política, foi o segundo mais votado aí para deputado estadual do PT, né? Com 654.627 votos, viu? A Sofia Fávero, do PSOL, ficou em terceiro ali com pouco mais de 407 mil votos. O Carlos Gianazzi, do PSOL, também ficou em quarto, pouco mais de 367 mil votos. A Paula, da bancada feminista do PSOL, também entrou com 326.190 votos. Aí Giovanni Sanches, do PL, ficou na sexta posição. Rogério Lins, do Podemos, em sétimo. O Tenente Coimbra, do PL, oitavo. Rafa Minato, do Missão, foi o nono. E o Danilo João, aqui do PP, foi o décimo aí mais votado. São 94, então, cadeiras na Lespe em São Paulo aí, né, Vitor, para deputado estadual. Né?
6: Por último ali, ele, Ricardo França, do Podemos ali. Qual que foi a votação dele ali na posição de número 94? 53.644 votos ali. É, ele que entrou por último. Temos ali também ali que é de interesse. A gente já vai falar já que é de interesse aí também de Bebedouro. Teve campanha ativa aqui na cidade. Eleito na posição ali de número 81 do PL, Lucas Bove, confirmando ali sua reeleição para deputado estadual com quase 72 mil votos. O que eu consigo perceber que daqui da região e que teve campanha ativa aqui em Bebedouro, buscando os votos do bebedourense, Dani, para federal e estadual, me corrija se eu estiver errado, Guilherme Piai para federal entrou e Lucas Bob para estadual entrando também aí, garantindo uma cadeira. A gente vai esmiuçando aqui, vai trazendo para você dúvidas, pode mandar para a gente que a gente busca aqui mais respostas para você. E, Dani, como que ficou aí as eleições no estado de São Paulo para governador e senado, ou senado e governador?
7: Começar no senado aqui, né, no geral, Guilherme Derrite aí foi o mais votado, com 30,59%, pouco mais de 13.270.000 votos, né? O André do Prado ficou um pouquinho atrás com um pouco mais de 12.700.000. A Simone Tebet aí ficou com 19,23%. Do PSB, com pouco mais de 8.340.000 votos. E a Marina Silva, com 18,12%, ficou na quarta posição com 7,86 milhões de votos. Ô, Vitor, a gente sabe que a pesquisa para senador é a mais difícil, é a mais complicada que tem, ainda mais esse ano, porque
6: tirando
7: do dois,
6: Datafolha, né? Que estava colocando Simone Tebet e Marina à frente, ali empatada tecnicamente, mais à frente. Ah, pelo amor de Deus, Datafolha, ajuda nós, né?
7: Foi muita diferença ali, né, pelas pesquisas, né?
6: Ó, não vou falar metade, mas um terço a mais de votos aí que as candidatas colocadas como do presidente Lula. Guilherme Derrite, então, arrebentando aí juntamente com André do Prado, ambos praticamente com 30%, eleitos aí pelo PL a deputar, aliás, a senadores por São Paulo. Lembrar que o terceiro senador está lá com o seu mandato de 8 anos. que é o nosso astronauta, aí, considerado nosso astronauta, o homem que estava no espaço, tá lá, ele fica, os outros dois saem para a entrada de André do Prado e também Derrite.
7: Eleição para governador agora, Vitor, é geral aí, Tarcísio de Freitas, do Republicanos, ficou em primeiro com 62,65 mil votos, né, já eleito no primeiro turno com 14.491.874 votos, Fernando Haddad, do PT, ficou com 36,42%, com 8.423.653 votos, viu? A Vivian Mendes ali do UP ficou em terceiro, com pouco mais de 80 mil votos. A Vera Lúcia em quarto do PSTU, pouco mais de 75 mil votos. E o Carlos Machado do PCB ficou com pouco mais, quase 59 mil votos ali na quinta colocação. Então, Tarcísio de Freitas eleito no primeiro turno. E tem aqui a nível Brasil, viu, Vitor? Os eleitos já governadores que vão para o segundo turno, né? Os reeleitos. Começar lá pelo Acre, onde vai ter segundo turno, viu? Da Maíus Assis do PP com o Alan Rick do Republicanos. Em Alagoas, o já foi eleito aí o JHC do PSDB. No Amapá aí, eleito o Dr. Furlan do PSD. No Amazonas vai ter segundo turno, viu? Omar Aziz do PSD. E a professora Maria do Carmo, do PL. Na Bahia, o Jerônimo Rodrigues foi reeleito aí do PT, né? No Ceará,
6: Bahia! Ali, senador!
7: Elegeu os dois senadores
6: ali,
7: deputados
6: federais, estaduais ali.
7: Só falar do Jacques Wagner, né? E do Rui Costa, que foram eleitos senadores pela Bahia.
6: Os comentaristas ali da Bahia, aliás, os comentaristas de todos os portais ali de notícia, colocando que realmente a Bahia é um reduto maior ali do PT em termos de expressão de votos e eleições ali, Dani.
7: E no Ceará, Vitor, o Eumano ali que venceu o Ciro Gomes, né? O Ciro Gomes que estava no PSDB esse ano, ele mudou de partido, mas não conseguiu aí nem pro segundo turno. O Ciro Gomes, que a gente sabe que é muito forte no Ceará, mas dessa vez ele não conseguiu nem o segundo turno ali. O Eumano, então, reeleito no estado do Ceará. No Distrito Federal vai ter segundo turno com a Celina Leão do PP e o Leandro Graz do PT. No Espírito Santo, segundo turno também, Lourenço Pasolini do Republicanos e o Ricardo Ferraço do MDB. Em Goiás foi eleito ali o Daniel Vilela, já do MDB, reeleito. Eleito no Maranhão ali o Eduardo Braide do PSD. Em Minas Gerais, eleito o Cleitinho Azevedo.
6: Levando Cleitinho no primeiro turno aí o Cleitinho do Republicanos.
7: Teve 55% de votos ali o Cleitinho, viu? Já.
6: Bacana a votação do Cleitinho aí, ele que é do Republicanos, colocado aí como centro-direita e diz que vai agora trabalhar no segundo turno.
7: No Mato Grosso do Sul, Eduardo Riedel do PP foi reeleito, né? No Mato Grosso, Otaviano Piveta, Republicanos, reeleito também. Tem também no Pará o Dr. Daniel do Podemos foi eleito. Na Paraíba, eleito Lucas Ribeiro, do PP, reeleito, né? Em Pernambuco, reeleita aí a Raquel Lira, do PSD. No Piauí, Rafael Fonteles, do PT, foi reeleito. No Paraná, Sérgio Moro aí venceu
6: o primeiro
7: turno.
6: Sérgio Moro, eleito governador do estado do Paraná.
7: No Rio de Janeiro, tem segundo turno. A surpresa é que o Douglas Ruas, do PL, viu? Eduardo Paes, estava na frente nas pesquisas aí por muitos votos. E o Douglas Ruas quase venceu no primeiro turno, no finalzinho ali, que caiu para menos de 50%, onde o Eduardo Paes conseguiu levar para o segundo turno ali, viu? No Rio Grande do Norte, segundo turno também vai ter com Alisson Bezerra do União e o Cadu de Lula do PT aí, é o candidato do presidente Lula no Rio Grande do Norte, viu? Em Rondônia foi eleito o Marcos Rogério do PL, em Roraima eleito o Arthur Henrique do PL, no Rio Grande do Sul foi eleito o Luciano Zaco do PL, o PL aí assumindo muitos estados, hein, Vitor? E em Santa Catarina o Jorginho Melo foi reeleito, ele também do PL.
6: Tem mais um pouquinho ali para baixo, vamos dar uma conferida na página 2.
7: Falta aqui o Sergipe, né, onde o Fábio Mitidieri do PSD reeleito. Em São Paulo a gente já falou do Tarcísio reeleito, né, e fechando aí Tocantins. Vai ter segundo turno, né? A professora Dorinha do União e o Vicentinho Júnior do PSDB.
6: 7 horas e 35 minutos. Vamos fazer uma pausinha, tomar um pouquinho de água, molhar as palavras. E daqui a pouquinho a gente volta com a eleição presidencial.
7: Também falar sobre Bebedouro,
6: como,
7: né?
6: Como Bebedouro da votou nas eleições 2026. Já tá tudo separadinho os números aqui pra gente entender um pouco do bebedourense. Intervalinho comercial, valendo o bolo da Dona Dulce. Participe, mande seu alô, não sai daí não.
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6: Estamos de volta com o seu Informativo RB na 88.3 FM, no arroba rádio RBFM, no Facebook, nossa live para você participar, tanto aqui nos comentários como também no Zap Zap. 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Participando conosco, Dani.
7: É, o Felipe Robledo aqui na live, Oswaldo Irani Zaramella, Mari de Fátima, José Guimarães, a Andréia Belli, a Paula Rodrigues Orlandini também, o César Lima, o Branco, né? Rod Borges, Jaqueline Williams, Edson Souza, Tatiana Batista, o Pingo também, Adilson Alves, né? Maristela Duarte, Zezé Merquides, o Cláudio, a Rose Constantino, Eliane Cortez, o Claudemir Roberto, Jean Paolo, Irani Batista e o pessoal também pelo WhatsApp, a Rosângela, o Luiz Mauro lá com a mãe Neide, né? O irmão Fabiano Leme, a Maria Clara e a Fabiola também, a Silvia Felipe e a Irani Batista, Clélia Bueno, mandando um alô ali pro pessoal do Boa Vista, viu, Vitor? Acompanhando aí o primeiro informativo da semana. Ângela Puzzi participando aqui também pelo WhatsApp, lembrando que todos vão pro sorteio aí no finalzinho do informativo, né?
6: Tá certo, Dani. Vamos então agora conferir aí como ficou a votação para presidente neste primeiro turno, segundo os dados do próprio TSE. Dani!
7: É, Flávio Bolsonaro ali, né, que chegou a abrir a votação com um pouco mais de 50%, né, o Lula tava com 40, 41%, aí a gente sabe que depois vai diminuindo a vantagem, né, porque vai chegando mais ali na região do Norte, Nordeste, principalmente, e o Flávio Bolsonaro terminou com 47,3%, com 56.104.503 votos, e o Lula ficou em segundo com 45,3%.

0: 47,3%, com 56.104.503 votos, e o Lula ficou em segundo com 45,16%, com 53.879.538 votos. Os dois para o segundo turno aí, dia 25 de outubro. O Augusto Cury, viu, Vitor? Ficou em terceiro. Ele que votou em Colina ali, né? Ele que é de Colina, com 2,89%. Teve 3.448.569 votos. O Renan Santos foi o quarto aí, com 2,24%, com pouco mais de 2.600.000 votos. E o Ronaldo Caiado ali, do PSD, ficou com 2,18%, pouco mais de 2.600.000 votos. Também ele e o Renan Santos ficaram bem próximos ali. 70 mil votos de diferença.
1: Quem entrou um pouco grande e saiu pequenininho foi ele, o Zema, lá de Minas Gerais, do Novo. Nossa, que votação mais baixa que ele teve, hein?
0: Decepção, o Zema aí com 0,27% apenas dos votos, pouco mais de 326 mil votos.
1: Né? Dizem que isso custa caro. O que custa caro? Não firmar o prego ali certinho e tomar uma posição, uma opinião. Quando ele começou lá atrás, apoiando o Flávio Bolsonaro, e depois oscilou com aqueles assuntos das investigações, querendo se colocar como candidato de lá de cá, titubeando um pouco, foi perdendo força, mesmo com a série lá Os Intocáveis, que teve bastante sucesso nas redes sociais, o Zema não conseguiu ali sequer 1% de votos.
0: Teve a Samara aí do UP, com pouco mais de 122 mil votos, né? O Hertz Dias do PSTU, pouco mais de 43 mil votos, a Clariana Barão do DC, né? Pouco mais de 40 mil votos, o Edmilson Costa do PCB, 22 mil votos, 693 mil ali, e o do Democrata, o veterinário Wilson Grassi, teve quase 17 mil votos, e para fechar o Rui Costa Pimenta ali, do PCD, pouco mais de 15 mil votos.
1: Votação aí, então. No Brasil, votação 125 milhões 275 mil 835 votos. Destes, válidos, 119 milhões 300 mil 788. Brancos e nulos, 2.300 em branco, 3.674 nulos. E aí a gente tem, então, segundo turno.
0: E o grande número de abstenção, né, Vitor? Com mais de 33 milhões aí de eleitores, pouco mais de 21%, é parecido com aí a abstenção de 2022.
1: Ficou, né? Um pouco mais baixo, Dani. Especialistas davam pelo menos 25% de abstenção, e agora essa abstenção é possivelmente baixa mais ainda no segundo turno, que o pessoal vai a fim de querer decidir. Bom, vamos dar uma olhada como Bebedouro votou aí nas eleições 2026. Começando aí por governador de São Paulo e Senado Federal por São Paulo. Em Bebedouro agora, hein, gente? Em Bebedouro. Bebedouro para presidente da República. Flávio Bolsonaro teve pouco mais de 66% dos votos. De Bebedouro, ele conseguiu 27.408 votos. O atual presidente Lula do PT, 25,83%. Conseguiu em Bebedouro 10.720 votos. O escritor Augusto Cury de Colina, como bem disse o Dani, que já morou em Bebedouro, do Avante, conseguiu em Bebedouro mais de 3%, mais do que ele conseguiu a nível federal, ali 3,67%, 1.523 votos. Renan Santos, em Bebedouro, conseguiu pouco mais de 2%, 926 votos em Bebedouro. Ronaldo Caiado, em Bebedouro, 1,91%, 793 votos. Para governador do estado de São Paulo, confirmando aí a tendência do estado, em Bebedouro, o atual governador do Republicanos, Tarcísio de Freitas, reeleito no primeiro turno em Bebedouro, pouco mais de 77%. Em Bebedouro ele levou 29.820 votos. É, 1.400 votos a mais ali que Flávio Bolsonaro em Bebedouro. Então você percebe que em Bebedouro, Tarcísio tem até mais força que o próprio Flávio Bolsonaro.
0: 2.400,
1: né, Dani? 29 mil, bem corrigido, Dani, muito obrigado. É, 10% a mais de votos. Isso aí é uma tendência para 2030, viu? Fernando Haddad do PT em Bebedouro, 22,39%, totalizando em Bebedouro 8.668 votos. Vera Lúcia, 93 votos. Carlos Machado, 71.

0: votos. Vivian Mendes, 59 votos. Para o Senado Federal, Dani, como ficou?
1: É, em Bebedouro, Guilherme Derrite teve 26.949 votos aí, com 37,46%. André do Prado, do PL, ficou em segundo com 26.418 votos, 500 votos a menos ali que o Derrite, com 36,73%. A Simone Tebet, do PSB, teve 8.804 votos, 12,24%. Marina Silva, do Rede, 8.141 votos, com 11,32%. O Geraldo Rufino, do Podemos, teve 774 votos, com 1,08%. E o Guto Schiavetto, do Missão, 441 votos, 0,61%. Esse aí é o cenário do Senado aqui em Bebedouro, hein?
0: Para deputado federal e para deputado estadual. Deixa eu ver, Daniel, essa é a votação dos candidatos que se destacaram na votação para deputado estadual e federal. E os de interesses também, Dani. Os de interesses. Aqui não é como o Bebedouro votou, certo? Aqui é como o Bebedouro votou, certo? Aqui é como o Bebedouro votou, candidatos de Bebedouro que se destacaram ali para deputado federal. Na disputa para deputado federal, os candidatos com maior votação em Bebedouro foram Paulo Bianchini, com 9.492 votos em Bebedouro. O Lucas Pavanato, destaque da internet, o vereador de São Paulo, em Bebedouro, pasmem, 5.321 votos. Bianchini é candidato de Bebedouro, Pavanato de município de fora, da Grande São Paulo. Também tiveram votação expressiva em Bebedouro, Guilherme Piai, do Republicanos, eleito. Guilherme Piai, do Republicanos, que teve pezinho em Bebedouro ativo, campanha ativa em Bebedouro, com apoio de Bebedouro, do atual prefeito e também do ex-prefeito Fernando Galvão, quase 5 mil votos. Candidato de outra região também. Além de Renato Bolsonaro, do PL, quase 1.000 votos em Bebedouro. Kim Kataguiri, do Missão, 694 votos. Érica Hilton, do PSOL, em Bebedouro, 1.709 votos. Eleita. Samia Bonfim, do PSOL, 448 votos. Tabata Amaral, do PSB, em Bebedouro, 345 votos. Entre os candidatos locais também concorreu o Joel do Vôlei, do PSD, que em Bebedouro teve uma votação baixa, 155 votos em Bebedouro. Agora, deputado estadual. Na eleição para deputado estadual aqui em Bebedouro, o principal destaque de votos foi Dr. Fernando Piffer, que recebeu aí em Bebedouro 10.252 votos. Outro candidata da cidade, Sebastiana Tavares, do Podemos, em Bebedouro, recebeu 2.675 votos. Entre os candidatos de outras cidades que tiveram campanha ativa em Bebedouro, ou não, Lucas Bove, do PL, eleito, candidato que foi apoiado também pelo prefeito Lucas Serém, ex-prefeito Fernando Galvão, e teve campanha ativa na cidade vindo inúmeras vezes. Lucas Bove, eleito, deputado estadual, teve em Bebedouro 4.582 votos. Votos importantes ali para a eleição dele. Enquanto Eduarda Compopiano, do PL, também destaque na internet, em Bebedouro, teve 3.359 votos. Bastante, hein?
1: É ela que foi a mais votada no geral também.
0: Exato, Dani. Também aparecem na votação municipal Eduardo Suplicy, do PT, com 465 votos. Sofia Fávero, do PSOL, com 365 votos. Carlos Gianzani, Ana Paula, da bancada feminista, estão também aí. Resumo,
1: e os números mostram... Todos esses foram eleitos aí, viu, Vitor?
0: Todos foram eleitos, isso, né, Dani? Isso.
1: Desses últimos aí que você falou aí, Eduardo, a Sônia, né, o Carlos Gianazzi, a Paula e da bancada, todos aí foram eleitos.
0: Esses números são aí buscados no TSE, na apuração das votações aí das eleições 2026. E agora, a votação total dos candidatos que Bebedouro demonstra interesse em acompanhar, não só os candidatos aqui da nossa cidade, mas aqueles que tiveram campanha ativa em nossa cidade, colocando aí que irão trabalhar por Bebedouro. Dani?
1: Para deputado federal, Paulo Bianchini, do Solidariedade, né, ficou com 10.972 votos. O Joel do Vôlei, né, do PSD, com 2.186 votos. E o Guilherme Piai, do Republicanos, aí, né, no geral, ficou com 182.328 votos, né. E tem os números aqui dos candidatos que participaram aqui em Bebedouro, né, para deputado estadual, onde o Dr. Fernando Piffer, no geral, ficou com 13.188 votos. A Sebastiana Tavares, do Podemos, ficou com 3.345. O policial major Sérgio ficou com 922, ele do Republicanos, né? E o Lucas Bove, do PL, aí no geral, ficou com 71.263 votos.
0: Então tá aí, ó, os candidatos praticamente apoiados pelo prefeito Lucas Seren e também pelo seu grupo. Lucas Bove eleito com um pouco mais de 71 mil. Por isso que eu digo que essa votação em Bebedouro foi bem expressiva para auxiliá-lo aí nessa eleição. E o Guilherme Piaia, deputado federal, com 182.328 votos. Como votou o Bebedouro, você acompanhou e está também nas redes sociais da Rádio RBFM, no Instagram, no Facebook, em @RádioRBFM. O que temos aí a nível federal,
1: falando,
0: Dani?
1: Da região aqui, Vitor, de Ribeirão Preto, né, onde engloba ali as 66 cidades aqui da área de cobertura, o Flávio Bolsonaro foi mais votado nas 66 cidades, viu? Os dois candidatos foram disputar o segundo turno, né, e de acordo com os dados do Tribunal do Superior Eleitoral, TSE, o Flávio Bolsonaro conquistou 774.300 votos em todas as cidades analisadas, né, 325.700 a mais que o presidente Lula, que teve 448.600 votos. Entre as localidades, Flávio Bolsonaro obteve margem suficiente para vencer no primeiro turno em 58 municípios, incluindo as quatro maiores cidades da região aí, viu? Ribeirão Preto, Franca, Sertãozinho e Barretos, né? Com 70,3% dos votos, Vitor, Pirangi é proporcionalmente a cidade com votação mais expressiva para Flávio, e Cândido Rodrigues e Buritizal também tiveram, né, margens acima de 68% para o candidato aí do PL. Com 46,3%, Itirapuã foi a cidade da região onde o atual presidente Lula teve a melhor votação, viu? Então chegou ali perto dos 50%. E falar do Tarcísio também, governador, que reeleito no primeiro turno, ele foi o mais votado também nas 66 cidades aqui da região de Ribeirão. E Tarcísio também teve mais da metade dos votos válidos em cada uma das cidades, né? Mesmo onde o desempenho mais fraco, em Dobrada, por exemplo, ele ficou com 56,90%, foi onde ele ficou com o pior resultado, Vitor, mesmo assim 56%, viu? Somando as 66 cidades, o Tarcísio recebeu 859.994 votos válidos, que equivale a 69,06%, contra 376.911 de Fernando Haddad, 30,26%, a diferença entre os dois, pouco mais de 483 mil votos.
0: E aí, Dani, falar das bancadas do Congresso, que é a somatória do Senado mais a Câmara dos Deputados, a voz do povo e a voz dos estados. Em ambos, o próximo presidente ou vai governar com a base do seu lado, ou vai governar com oposição forte ao seu lado. Por quê? Tanto o Senado quanto a Câmara dos Deputados tem mais da metade, ou 3/5 ali aproximadamente, de eleitos da direita e centro. Principalmente no Senado, onde o Brasil está de olho por questões de votação de PECs, projeto de emendas à Constituição, impeachments de juízes do STF, a direita elegeu 48 candidatos, o centro 18 candidatos e a esquerda apenas 15 candidatos no Senado Federal para 2027. E aí a gente vai ver manobras aí muito fortes para votar projetos ainda este ano, aonde o governo pode conseguir passar projetos como, por exemplo, o fim da jornada 6x1, mas bem delicado. Talvez, né? Vamos ver como que Alcolumbre no Senado vai se comportar nessas próximas semanas, se vai acelerar, como promete, aí a votação da PEC 6x1, como até mesmo uma medida eleitoreira ainda para a campanha de Lula no segundo turno, ou se vai deixar para o Senado Federal em 2027, Dani.
1: Fechou as notícias. Bora de política, então, né? Muitos números, muitos números,
0: hein, Vitor? A gente vai falando mais ao longo da semana, vai surgir muito mais notícias sobre números e posições.
1: Então vamos falar da Mega Sena também, né? O concurso foi no sábado, né? Porque teve a eleição ontem e ninguém acertou as 6 dezenas e o prêmio foi a 92 milhões aí para amanhã já, em as dezenas sorteadas no sábado, 04, 06, 09, 13, 28 e 48, viu? É, teve a Quina aqui também, né, que o pessoal acertou, levou o prêmio também, deixa eu ver aqui, Vitor, não tá aparecendo, e a quadra, né, que também premia aí da Mega Sena, é, depois a gente atualiza os números, então lembrando, amanhã a Mega Sena aí que acumulou, a Mega Sena que acumulou, podendo pagar 92 milhões de reais.
0: Previsão do tempo aí pra hoje, nubladinho em Bebedouro e assim vai perpetuar, temperatura mínima na casa dos 21, máxima na casa dos 28, com previsão de chuva pra hoje na casa dos 90% de precipitação, com possibilidade de 5 a 8 milímetros de chuva pra hoje, então carregue seu guarda-chuva, tá friozinho. Temperatura agora na cidade de Coração, 21 graus e esquentando. Vai mandando o seu alô, participe, valendo o bolo da Dona Dulce daqui a pouquinho. Helena da Silva tá por aí, a Cris Lane, Felipe, a Maria Leite, a Angélica Paulínia, também o Rafael Rodrigo, a Cirleia Cristiane, o Nicolas Rafael, Elisete Fonseca, o Wagner e a Catiúcia, o Adrian Moraes também, a Elisete Fonseca, um beijão pra todo mundo. Daqui a pouquinho a gente volta.
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3: Olá, amigos de Bebedouro. Bom dia, ouvintes da RB88.3 FM. No nosso encontro de hoje, eu vou perguntar para vocês se vocês sabem o número, sabem o nome

0: votos. Eu vou falar também sobre uma decisão da Justiça Eleitoral que proibiu o coordenador de estratégia e informação lá na Presidência da República de postar coisas políticas, porque saiu dele uma das fakes sobre Nossa Senhora Aparecida. Engraçado que a Justiça parece que acha que ele está sozinho lá dentro do Palácio do Planalto, numa bolha. Muito estranho. E, por fim, vou falar também sobre essa questão econômica. Se a gente quer continuar assim, os estoques estão cada vez mais altos, porque não há quem compre. Porque as pessoas não têm mais poder aquisitivo, estão devendo, e o juro que o governo puxa para cima está muito alto. Eu descobri, lamentavelmente, que eu não ligo os números dos candidatos a nomes de partidos políticos, à exceção do 22 e do 13. O resto eu nem sei. Partido hoje virou número, não é nem nome mais. Eu dizia que era apenas um rótulo de fantasia, nem mais isso é. É um número de dois algarismos, de três, de quatro, dependendo do cargo a ser votado. Eu vejo nomes conhecidos da história política brasileira fazendo propaganda no jornal e parece envergonhados do nome de seu partido, só põe o número. A gente não fica sabendo. A isso foram reduzidos os partidos. Eu não vou chamar nem de políticos mais. Sem doutrina ou com uma suposta doutrina para ser arquivada na Justiça Eleitoral, um estatuto igual aos outros, de um modo geral. A separação hoje é por nome, indivíduo e suposta ideologia. Eu digo suposta porque a pessoa diz que eu sou direita ou eu sou esquerda ou eu sou centro, mas se a gente perguntar, explique. Vai ter alguma dificuldade de explicar ou vai dizer a mesma coisa se fosse direita ou se fosse esquerda. É uma pena. Formam-se partidos como se formam ONGs e com a mesma intenção. Bom, eu vi aqui, eu achei estranho, né, que o Tribunal Regional Eleitoral do Distrito Federal tenha apenas proibido o coordenador geral de estratégia e informação da Secretaria de Comunicação da Presidência da República, que trabalha no Palácio do Planalto, Jorge Marques, eu não sei se é Jorge ou George Marques, proibiu de fazer publicação política, depois de ficar comprovado que saiu dele uma das fakes sobre Nossa Senhora Aparecida e Flávio Bolsonaro. Ao Poder 360, o George, ou Jorge, revelou que tem um perfil de política e humor. Como assim? Ele é coordenador de estratégia e informação da Secretaria da Presidência da República, mas ele também tem um perfil de política e humor? Quando ele é oficial e quando ele é particular? Como é que é isso? E interessante que o TRE parece que aceitou essa distinção. Acho que aí se funde. É uma fusão, não é uma mistura. Não? Estranho. Sinal dos tempos, eu estou vendo aí um sinal dos tempos aqui. O Eduardo Paes, no Rio de Janeiro, o Eduardo Paes vai para segundo turno. Mas ele está dizendo aqui que apoia e vota em Lula. Mas, como ele me dizia, né, olha, quando tem um mas, sempre leve em conta que o que importa é o que vem depois do mas. Mas não preciso da bengala do Lula. Não sou subordinado dele, ele não manda em mim. Eduardo Paes. Será que ele percebeu alguma coisa que as pesquisas não percebem? Não. Uma outra questão. Agora, questão econômica. Se quisermos mudar ou se quisermos continuar avançando nessa direção. Não? A Confederação Nacional da Indústria está mostrando que os estoques estão altos, principalmente em têxteis, eletroeletrônicos e móveis. Ou seja, as vendas caíram. Não há compras suficientes para baixar os estoques, porque há endividamento e juros altos. E os juros são altos porque o governo está muito endividado e se não pagar juros altos, ele não consegue pôr os papéis dele no mercado. E aí ele puxa os juros para cima, o atual governo, que quer continuar.
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1: Voltamos aí para o último bloco do seu Informativo RB, já passando para o momento dos esportes com o oferecimento do restaurante Sabor de Casa, do amigo Ítalo. É, hoje, segundona, 5 do 10, tem o cardápio, a gente já vai passar para você bonitinho. Conosco aqui participando a Sandra Regina, muito obrigado pelo carinho. Também aí a Lidiane Katinovski, que beijão para você, obrigado também o Bruno e a Maria. Tamo junto, a Damaris Furquinho, obrigado, Kelly de Farias. Obrigado também a Fátima Costa, Dulce Helena, Vitória Santos, a Helena tá por aí também, obrigado pelo carinho de todo mundo no Zap Zap, o Valdeci Luiz Canela, a Cristiane, Sandra Conde também, Roger Pipas, Fátima Alves, obrigado ao Fernandinho, eletricista também aí conosco, Dani!
2: 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Quero mandar um alô aqui pro Adilson do Basquete, viu, Vitor? Sempre mandando resultados pra gente, né? É, no sábado aí aconteceu mais um animado torneio aí, né, de 3x3, organização pela URB e realizado pela Ismel Bebedouro, viu? É, campeão aí foi SBB, vice-campeão Nego Ball e terceiro Iago Ball. Classificação final do Sub-14, campeão GRF, vice-campeão Overtime e terceiro Space Jump aí, então campeonato 3x3. Parabéns a todos aí que participaram. Teve o torneio do Bebedouro Clube também. É ontem no ginásio lá do Bebedouro Clube, às 8h30, Bebedouro Clube Azul 26, 7 Vista Alegre 24, às 9h30, Bebedouro Clube Laranja 41, 7 Vista Alegre 36, e às 10h30, Bebedouro Clube Azul 33, Bebedouro Clube Laranja 34. Jogos aí equilibrados, né? É, campeão aí, Bebedouro Clube Laranja, vice 7 Vista Alegre, terceiro Bebedouro Clube Azul. Grande abraço pro Adilson ali, o pessoal do basquete sempre mandando aí informações pra gente, né, Vitor?
1: Gratidão, é isso aí.
2: Campeonato Brasileiro, falar dos dois jogos da Série A, 29ª rodada, Vitor, o Brasileirão ficou parado, tem no meio de semana agora, já na quarta-feira, hein? Os dois jogos do final de semana que estavam atrasados, né? Teve o Sansão no Morumbi, na sexta-feira à noite, onde o São Paulo abriu o placar, mas tomou a virada do Santos com dois gols do Gabigol ali. O Santos, que disparou 5 vitórias seguidas, já está com 41 pontos, vai brigar ali até por Libertadores. O Santos, que estava lá embaixo, e o Cuca arrumou o time, hein? E o outro jogo atrasado foi no sábado, onde o Atlético Mineiro fez 1-0 no Bragantino. E só falta um jogo agora, Vitor. A tabela está quase em ordem, só falta Chapecoense e Vasco, que é da 21ª rodada, onde a CBF ainda vai remarcar esse jogo. Então vamos aguardar para colocar o Brasileirão aí em ordem. 31ª rodada da Série B, no final de semana aí, lá na quinta-feira, Atlético 1, Sport 2, e o Novo Horizontino 3, Goiás 0, na sexta teve São Bernardo 3, CRB 1, Londrina 0, Criciúma 2, Juventude 3, Operário 0, Fortaleza e Náutico 1-1, sábado Avaí 0, Ceará 1, Atlético Goianiense 2, América Mineiro 0, Cuiabá 2, Ponte Preta 0, e o Botafogo em Ribeirão perdeu para o Vila Nova por 1-0. O Botafogo está ali a 5 pontos da zona de rebaixamento, dá para respirar um pouquinho mais, mas o Botafogo precisa vencer para melhorar e tentar fugir ali desse fantasma. O Vila Nova é o primeiro com 57, Juventude segundo 56, Novo Horizontino terceiro 54, Criciúma é o quarto 53, o Fortaleza é o quinto 53, Atlético Goianiense fecha o G6 com 52 pontos. Lá embaixo, o Avaí é o 17º, 30, Londrina é o 18º, 28, o América Mineiro com 17, o 19º, a Ponte Preta em 20ª com 13, aí estão na Série C do ano que vem, viu, Vitor? América e Ponte Preta, hein? falar agora também aí, o Vitor, da seleção brasileira, né? Que fez aquele amistoso no sábado aí contra a fortíssima Índia, né? Ei, cada amistoso também. Índia 0, Brasil 4 ali, com gols do Estevão, né? Do Pedro e dois do Samuel Lino ali. Jogo treino e amistoso aí pra ver se ficar olhando, fazendo testes. Não é jogo pra isso. Índia 0, Brasil 4. É mais um jogo treino, na verdade. Esperar agora ano que vem, onde o Brasil vai começar a visar os próximos campeonatos. Tem Copa América, Copa das Confederações e, lógico, pensar na Copa do Mundo para formar um time aí, quem sabe, né? O Brasil voltar a ser forte.
1: É isso aí. Para fechar, o grande prêmio do Bahrein que aconteceu na Malásia. Foi uma corrida caótica ali, marcada para começar às 4 horas da manhã, mas atrasou bastante. Temporal na Malásia, chuva, né? Problemas de software que fizeram os carros eletrônicos aí, né? Motor elétrico a ter problema de potência na largada, atrasou tudo. E ficou assim, Max Verstappen largou na pole, perdeu posição, recuperou na pista. Venceu o grande prêmio, Kimi Antonelli em segundo, Lewis Hamilton em terceiro. O brasileiro Gabriel Bortoleto, depois de largar na décima colocação, se envolveu ali num toque com o Carlos Sainz. Foi parar nas últimas colocações, tomou 10 segundos de punição, chegou apenas na 18ª colocação. Tá aí. Claudinha Fran, para assumir o comando essa semana maravilhosa. Claudinha Fran, muito bom dia.
3: Bom dia, Vitor. Bom dia, Dani. Bom dia, ouvintes RB. Semana começando com o pé direito e esperança, né? Não podemos perder a esperança.
1: É isso aí, começando com tudo essa semana. Claudinha Fran, que vai repercutir muito mais aí depois na Rotativa RB. Todo o movimento das eleições 2026, junto com Daniel Souza, Antônio Dias está por aí, Ruth Silva, Evandro Faguião, Fabiola Prato, obrigado pelo carinho, Maria Barcelos Leite e o Carlinho lá no Racindib. E agora a gente vai para o sorteio da Dona Dulce. Um bolo top, gostoso, saboroso. Claudinha Fran, Dona Dulce entrando aí na parceria com a RBFM.
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1: Gostoso demais. Bora conhecer o sortudo ou a sortuda que vai pra lá retirar esse bolo ainda hoje, hein?
3: Rafael Rodrigo.
1: Tá aí, seu sortudo, sempre ativo conosco aí, participativo. Um grande abraço pra você. Beijão pra todo mundo que tá ligadinho acompanhando. Fique com ela, Claudinha Fran. Tchau, obrigado.
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3: 8 horas e 29 minutos. Bom dia para você, nossos ouvintes queridos que vão chegando aí para participar, inclusive a Tereza, querida do Novo Lar. Ê, Tereza. Beijo no seu coração, ótima semana. Vem chegando, vem participando, né, Dani? A gente está começando o mês de outubro, começando uma nova semana, com fé e esperança.
4: É isso aí, Claudinha. Bom dia a todos aí. Começo de mês ainda, que tenhamos uma ótima segunda-feira, uma ótima semana.
3: Né? Amém para todos nós, com esse tempinho gostoso, fresquinho. Tá maravilhoso esse tempo. Bem que falaram, viu, que outubro vai ser bem mais fresco. E a gente vai curtindo com a programação da RB. Dani, qual que é o WhatsApp da emissora? O pessoal pedir música, entrar para sorteio.
4: É o 17996018304. Já lembrar o pessoal aí, né? Fazer uma semana animada, porque segunda-feira que vem é feriado, né?
3: Segunda que vem é feriado! Viva Nossa Senhora! Vivam as crianças, né? E a gente vai fazer uma semana toda especial aí para você também, né? Ó, o Dani já lembrou do feriado, eu tinha esquecido, Dani. Feriado, segunda. Gente, nós vamos sortear hoje um café para duas pessoas da Fiorella Panificadora. Uma delícia, dois pães na chapa, dois cappuccinos. Quem tá afim de faturar com esse tempinho, cai super bem, hein? Participe aí pelo 99601-8304. Já pode pedir a música. A gente já começa com Gustavo Lima, A Noite.

0: Começando a semana falando de amor com o embaixador. E você, tá a fim de ouvir que música hoje, depois desse final de semana intenso de eleições? E vem aí o segundo turno, né? Já vamos pensando aí com carinho, com consciência. E olha, a Dalila Gomes tá aí com a gente, tá acompanhando a programação. A Rose do Santa Terezinha, Eduardo Costa, Cristal Quebrado, Claudinha. Claudinha, hoje uma amiga tá fazendo aniversário. Aniversário a Kátia, vamos colocar a Kátia no sorteio da Caroline. Lembrando vocês que dia 30 de outubro tem bolo de aniversário da Caroline. Aniversariantes de vida ou casamento, mês de outubro, manda o nome aí, Estela Duarte. Claudinha, toca música aí. Filho de fé, no momento gospel, né, minha linda? Participar do sorteio também? Irani dos Três Marias também quer participar do sorteio? Vamos faturar e a gente já volta.
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3: 8 horas e 41 minutos. E você, como está? Amanheceu bem? Tá feliz? Tá preocupada? Calma. Fé, esperança, ótima semana, um dia de cada vez. E Deus sempre do nosso lado. Estamos aqui para te fazer companhia até as 11, com muita música bonita. Sorteio de prêmios depois das 11, rotativa com muitas informações sobre as eleições, viu? Acompanha a rotativa com a gente. A Tatiana Batista tá aí, ótima semana. A Roseli Gonçalves é aniversariante de hoje. Viva Roseli, querida! Felicidades e muita saúde. Vamos mandar uma música do Rei Roberto Carlos para ela, que ela adora. Já tá no sorteio da Caroline. Maria Leite, como vai? Que Jesus abençoe o nosso dia, nossa semana. A Ângela do Residencial Bebedouro pediu Fábio Júnior. Ei, Ângela, boa semana, lindona. Vamos atender agora a Rose do Santa Terezinha, Eduardo Costa, Cristal Quebrado.
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0: nós.
1: Eita coisa boa, Eduardo Costa. 8h44, nós temos o cardápio já aqui nas nossas mãos para você hoje que vai pedir Marmitex ou Marmita na Branca de Neve Marmitaria, que agora está em novo endereço, Rubião Júnior 311, um quarteirão antes da Escola Conrado Caldeira, prédio próprio, bem na esquina, maravilhoso. 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

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Ao Eduardo Moreira, ótima semana, meu querido, grande abraço, Nilvinha, vamos de retrovisor, Claudinha, eu toquei Gustavo Lima à noite, abri com ele, quer escolher outra lindona? Vamos faturar e a gente já volta.

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0: 8h49.
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Ô, Roger Pepas, não tá trabalhando hoje, só tá no relax e curtindo a programação da RB de Paulo e Paulino. Para você logo mais, Fernandinha Eletricista. Grande abraço, meu amigo Anil. Vai, Claudinha, vamos de Fábio Júnior Felicidade, então? Claro, já até pediram o Fábio Júnior hoje, minha linda. Zoraide, tudo bem com você? Ótima semana, boa sorte no sorteio. Vamos atender agora a Roseli, aniversariante do dia. Viva Roseli! Ali no Jardim Elizabeth, né? Roseli, Roberto Carlos. Além do Horizonte, para

0: 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É, maravilha, hein? Ruth Silva, tudo bem? Valdeci Luiz Canela tá com a gente também. Antônio Dias, o Tuca. Tati, bem fato, já pediram o Fábio Júnior. Eu sei que você vai ficar feliz, viu? Ah, o Valdeci Canela tá pedindo o que pra gente, Dani? 90-10? É isso? Vamos procurar e mandar pra você com muito carinho. Uma ótima semana a todos, né? Tiago Figueira tá firme e forte aí também. Daqui a pouquinho a gente volta com Baú Musical, que delícia internacional. E você vai votar, claro.
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1: Olha que maravilha! Aniversário de Moacir Franco, 90 anos. E que legado e que história maravilhosa ele tem, hein? É, o Mauro que informou pra gente, dona Neide Machado. Inclusive, ele quer soleado. A gente toca pra você, viu? Ah, temos a Antônia do Cláudia também acompanhando a programação. A Irani do Racim quer participar. A Edna, queridas meninas, lá no Furquim. Agora, gente, nós vamos para o baú musical internacional romântico desta segunda chuvosa.
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1: Ai, a primeira é maravilhosa, a segunda é linda. 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Olha a primeira que linda. Glenn Medeiros, Nothing Gonna Change My Love For You.

Glenn Medeiros. E a primeira de hoje do Bom Musical Romântico Internacional, Nothing Gonna Change My Love For You. E a segunda? Ah, e a segunda é linda também. Com ele, Toto, I'll Be Over You.

0: Show I'll Be Over You. Essa é a segunda. A primeira é Glenn Medeiros, Nothing Gonna Change My Love For You. Qual que você vai? As duas são lindas. Breve intervalo e a gente já volta.
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2: 99.
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0: 2 é a segunda, a primeira é Green, the Beatles, Nothing Gonna Change My Love For You. Qual você vai? O pessoal tá votando, tá participando, já vamos começar, Dani. Com quem? Quem abre a votação? É a Edna? Não. É a Soninha. Soninha, bom dia.
1: Bom dia, Claudinha linda. Eu vou ficar com a segunda aí, viu? Tchau, tchau.
0: Beijo, tchau, tchau. Tchau, tchau. Tchau, tchau. Vai de tchau, tchau. Ah, temos aí o Thiago Figueira. Música do Nelson Gonçalves, A Volta do Boêmio. Oferece aí pra minha família Figueira, Claudinha. Depois a gente toca. Benedo Alvorada, tudo bem?
2: Bom dia, minha linda. Tudo bem? Como é que tá?
0: Bem, graças a Deus.
2: Olha, as duas são maravilhosas, mas eu vou de primeira opção. Beijo, beijo. Até na outra.
0: Medeiros, as duas são lindas. Edna. Ah, eu vou de segunda, Claudinha. E a Tatiane Silva tá com a gente também, vai na primeira, né? Um beijo no coração. Ah, excelente semana para nós. Dulce Helena, tudo bem? Bom dia.
3: Claudinha, bom dia, Dani. Meu voto hoje vai na segunda. 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
0: Luiz Mauro também vai de segunda aí, hein? E a Rose do Santa Terezinha, vai com qual?
4: Bom dia, Claudinha linda. Bom dia, Dani. Tudo bem com vocês?
0: Tudo.
4: Eu estou bem, Claudinha, graças a Deus. Claudinha, as duas são lindas, maravilhosas. Mas eu vou ficar com a primeira opção.
0: Oh,
4: qual das duas for a ganhadora? O preço para vocês da rádio, para todos os ouvintes. E para nós, a Santa Terezinha. Beijo, minha linda. Até a rotativa.
0: Até. Tá bem equilibrado, viu, gente? Ana Neves. Bom
5: Oi, Thiago,
0: dia.
5: Bom dia. Vou também de soleado com o Moacir Fran.
0: Ah, você quer ouvir
5: bom o Moacir. Bom dia, Dani, os ouvintes. Vai para todo mundo. E a Helena, que fez aniversário sábado, filha da Juliana. Saúde, saúde.
0: Amém. E ela vai de primeira, né, Dani? A Rose do Cafrangás, que linda, vai na segunda. É isso? Não, a Rose só mandou bom dia. Quem vai na segunda é a Luzia Silva, Dani. Que você pulou aí, ó, depois da Ana Neves. Volta aí depois da Rose. Aí, Luzia Silva vai de segunda. Tati Benfato, que baú lindo, maravilhoso, romântico. Eu vou de segunda, Claudinha. Ângela, tudo
6: Oi,
0: bem?
6: Bom dia, Claudinha. É a Ângela aqui do Residencial Bebedouro. Olha, as duas tá linda, viu? Nossa, tá difícil de escolher, mas eu vou ficar com a primeira, viu?
0: Primeira.
6: Isso aí, Claudinha. Tchau, tchau.
0: Tchau,
6: RV,
0: tchau,
6: nossa
0: amiga.
6: Paixão é você.
0: Eita, seu Jair Pereira, dona Romilda, curtindo na Vila Clebson. Eduardo, ótima semana pra vocês. Dona Maria Prata, vamos de primeira aqui. Tá empatado, viu? A Fabiola? Vamos ver a Fabiola, qual que ela vai.
7: Bom dia, Claudinha. Bom dia, Dani, e a todos os ouvintes. Tudo bem com vocês?
0: Tudo jóia.
7: Aqui está tudo bem, graças a Deus. E aí, Claudinha, como vocês passaram o final
0: Passamos
7: de semana?
0: Bem, vocês.
7: Que foi ótimo também, graças a Deus.
0: Que bom.
7: A antiguinha de hoje, Claudinha. Glenn Medeiros.
0: A primeira.
7: Nothing Gonna Take My Love For You.
0: Oh, yeah.
7: Tá bom?
0: Tá certo.
7: Beijos. Feliz e abençoada semana a todos nós. RB, nossa paixão é você. Tchau, tchau.
0: Tchau, tchau. A Nilva vai de primeira também. A Irani do Racim também vai de primeira. O Vardim vai de primeira. A Zezé Merguides vai na segunda. E a Dona Augusta do Cláudia, bom dia.
8: Bom dia, Claudinha. Bom dia, Dani. Uma ótima.

0: Uma segunda-feira para vocês, Claudinha, e eu vou ficar com a segunda opção,
1: segunda,
0: viu?
1: Opa.
0: Você coloca o meu nome na sua tela.
1: Muito bem. E a Marilda?
2: Tudo bem com você? Bom dia, Claudinha. Bom dia, Dani. Uma boa semana. Uma semana abençoada para todos vocês,
1: Amém,
2: viu?
1: Amém, assim seja.
2: Eu vou ficar com a segunda opção.
1: Segunda.
2: E ofereço para todos aí da rádio, para todos os ouvintes, para toda a minha família. RB, minha paixão é você. Um abraço.
1: Um abraço. Ângela, eu vou na primeira. Claudinha, semana abençoada para nós. Na sequência, quem tá aí? Dani, Andréa Franco. Ah, Andréa do Souza Lima, eu vou de segunda. Claudinha, Daniele Batista, eu vou de primeira. Angélica, também vou com a primeira. E a Roseli Gonçalves, aniversariante.
3: Bom dia, Claudinha linda, eu de novo. Eu vou ficar com a segunda, viu?
1: Segunda.
3: Eu vou ficar com a segunda.
1: Tá certo.
3: Obrigada, lindona. Minha paixão é você.
1: Valeu, Joaquim Demi Agrícola.
4: Bom dia, Claudinha. Bom dia a todos os ouvintes. Eu vou na segunda.
1: A segunda, meu querido. Ellen Marques vai na primeira. E a Maria Leite vai em qual, Dani?
5: Bom dia, Claudinha. Bom dia, Dandan. Claudinho, eu quero a primeira opção.
1: A primeira?
5: E a nossa paixão são vocês.
1: Valeu. E o Gilberto? O Gilberto tá... Ele vai na segunda, é isso? Não, ele tá falando da segunda-feira, Claudinha. Eita. Temos aí a Laí de Paixão.
6: Bom dia, Claudinha, que é a Laí de Paixão. Eu vou na primeira.
1: Na
6: Beijo.
1: Primeira, opa. O Clebson. Eu vou na segunda, viu, Claudinha. Eita. Ganhou a primeira, não foi, Dani? O Dani também foi na primeira, gente. Eu tinha ido na segunda. Glenn Medeiros, Nothing Gonna Change My Love For You.

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2: 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São 9 horas e 27 minutos, até às 11, muita música. Sua participação que é tão importante para nós. Ei, Fabiola Prata, toca Jorge Mateus se der hoje para mim, hein, Claudinha? Adoro, tô aqui em Botafogo curtindo. Ah, com certeza, minha linda Cris Laine tá aí também, acompanhando a gente. Abençoado dia para nós, uma semana excelente também. 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Vamos atender agora o Roger, querido. Ei, Roger, de Paulo e Paulinho, amor de primavera, tá aí.

0: do Novo Lar. Ontem foi dia de São Francisco de Assis e hoje, dia de São Benedito. Ó, 9h31, quem mais tá aí com a gente? Eu sei que você tá curtindo e não mandou um bom dia para nós ainda. Nosso WhatsApp é o 99601-8304. Vamos faturar e a gente já volta.
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3: São 9 horas e 33 minutos e a gente vai bater um papo com a Deise. 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
4: 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Ó, eu desejo um bom dia para você e todos os seus ouvintes.
3: Muito bem. Para você também, o Valdemar, o Luiz. Grande abraço, viu?
4: Outro. Tchau,
3: tchau,
4: Claudinha.
3: Tchau. São 9 horas e 38 minutos.
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3: 9:39.
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7: Olá, sou o treinador André Cucciaro e trago uma dica de saúde para você. Precisamos mesmo dar 10 mil passos por dia? Você já ouviu que precisa dar 10 mil passos todos os dias para ter saúde? Pois essa meta não é uma regra. Uma grande pesquisa publicada recentemente mostrou que cerca de 7 mil passos por dia já estão associados a benefícios importantes para a sua saúde. Comparadas a pessoas que davam apenas 2 mil passos, aquelas que chegavam aos 7 mil apresentaram menor risco de vários problemas de saúde. E aqui está a melhor notícia: você não precisa começar com 7 mil. Se hoje você dá 3 mil passos, tente aumentar gradualmente. Estacione um pouco mais longe, caminhe depois do almoço, use mais as escadas. Na saúde, movimento acumulado também conta. Não fique preso a um número perfeito. O melhor número de passos é aquele que faz você se movimentar mais do que ontem. Essa foi a dica de hoje e a qualquer momento eu trago uma nova dica de saúde para você.
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3: 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É isso aí, minha linda Joana Mendonça, tudo bem contigo? E agora vamos atender a Ângela do Residencial Bebedoura, Nilvinha, querida dona Naira, a Tati Benfato, que adora Fábio Júnior, feliz

0: Rosa, querida, deixando aniversariantes aqui para o sorteio do dia 30 de outubro do bolo de aniversário da Carolyn. A Liliane, filha, dia 20. O neto, Neyton, dia 7. Ó, felicidades a eles. Deus abençoe. Clélia Bueno, Claudinha, manda uma música para mim. Quero a música Estrelinha, de Paulo e Paulino. Tocamos de Paulo e Paulino hoje, né, Dani? Eita, Celinha, tudo bem com você aí no Novo Lar? É, dia de São Benedito, que ele nos proteja, né? 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Aparecido Antônio Alves, grande abraço, querido.
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1: 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Fatiminha Alves, grande abraço. Temos a Terezinha Porto também, um beijo no coração, obrigada pelo carinho aí, minha linda. Bianca Alvim, tudo bem com você? Lourdes, Lourdes, valeu a pena, hein? O passeio lá em Barra Bonita, no Homero, maravilhoso. Você quer uma música do ABBA? É isso, Lourdes? Um beijo no seu coração. E a Fabiola Prata, que São Benedito nos abençoe hoje e sempre. É, com certeza, o Fabiola. E as organizações por aí da festa que vai acontecer final de semana em Botafogo, hein? A gente vai falar mais na rotativa. Esse final de semana tem festa em Botafogo, vai ter festa em Andes, tem festa aqui em Bebedouro também, aqui no Barracão de Festas, na Fecibe Velha. Tem muita coisa, viu? Vamos estar divulgando tudo para vocês. Vamos agora para o Momento Gospel de hoje. Pedido todo especial da Estela Duarte, Samuel Batista Filho, Filho da Fé.
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1: São 9 horas e 57 minutos. Vamos para o sorteio de hoje. Aquele café para duas pessoas que é uma delícia da Fiorella Panificadora no Centenário, atendendo você de segunda a sábado até às 8 da noite. E aos domingos até 1 da tarde, com muita coisa gostosa. Serão 2 cappuccinos e 2 pães na chapa. Dona Magda tá aí. Ela vai participar com a gente. A Fabiola Prata também, contando da festa de Botafogo, né? Já estão celebrando a novena ali em preparação à festa. Esse final de semana é Botafogo em plena festa de Nossa Senhora Aparecida. E agora, quem vai ganhar? Café para duas pessoas da Fiorella. Pegou, Dani. Ó, Soninha Fernandes do Santa Ela. Soninha, dá um pulinho aqui na RB, pega o Vale Brinde e vai com mais uma pessoa tomar esse café. Você vai amar, vai adorar. Pode ir no período da manhã, da tarde, viu? Passa aqui antes.
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1: 10:02.
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1: Vamos atender o pedido especial agora do Valdeci Canela. Vamos de Maiara e Maraísa, 9010, para você, Valdeci.
11: Existe uma teoria que se chama 9010, onde uma pessoa tem 90% daquilo que você procura em alguém, só que você foca naqueles 10% que falta. Aí você sai pra rua, se aventura e realmente você encontra aqueles 10%, mas não se deu conta que perdeu os 90%.

Fabiola, gostou da música Amor Covarde, Jorge Mateus, para você aqui no Bom Dia RB. Agora nós temos mais um pedido especial hoje, aniversário, né? Do Moacir Franco, 90 anos, o Mauro pediu Soleada na Neves também, tá aí.

0: 90 anos hoje de Moacir Franco e essa canção maravilhosa, soleado. 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
5: 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Vamos de aba agora, Lourdes, querida, no Jardim Júlia. Tá curtindo a programação I Have a Dream.

outra vez. 10 horas e 27 minutos. Daqui a pouquinho às 11, Rotativa RB, com muitas notícias, informações das eleições, os votos e tudo mais dos candidatos. A gente vai informar para vocês. 10 horas e 28 minutos. Continue aí na sintonia da RB. Agora a família do Thiago Figueira, quem pediu essa música aí do Nelson Gonçalves, A Volta do Boêmio, até às 11.

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6: 10h35.
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1: Pontualmente 11 horas. Bom dia, Bebedouro. Bom dia, ouvintes RB da Zona Rural, dos distritos, da nossa região. Olha só, já estamos na segunda-feira, começando uma nova semana, 5 de outubro de 2026. E já está no ar a edição de número 21.040 da Rotativa RB. Hoje é dia de São Benedito, hoje é dia nacional da micro e pequena empresa. Hoje é dia da ave, dia da promulgação da Constituição de 1988. E na mesa de som, Daniel Souza. Central Técnica, Natan Molina. Apresentação, Claudinha Fran.
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1: Hoje, a partir das 18 horas, tem sessão ordinária na Câmara Municipal. E o pastor Arthur Henrique, que é o presidente, vai fazer um resumo para a gente aqui na Rotativa do que vai ser discutido. Dr. Júnior Galvão, advogado, fala sobre a mudança que ocorrerá no Senado, né? A partir do ano que vem, com a nova bancada aí que foi eleita nesta eleição. Guilherme Piai, eleito deputado federal, faz um agradecimento aos eleitores de Bebedouro pela votação recebida nas eleições. E Fernando Galvão também comenta sobre o assunto. Ainda tem vagas para o curso gratuito de assentamento de revestimento cerâmico do Fundo Social, que começa amanhã, dia 6. Vamos conferir também na edição de hoje da Rotativa RB as notícias do Brasil e do mundo com Alexandre Ricarte, o Time News, as informações do esporte com o apresentador De Luca e os destaques do dia comentados nos 5 minutos com Alexandre Garcia. Já está no ar Rotativa RB desta segunda-feira, 5 de outubro. Um bom dia a todos.
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0: São 11 horas e 7 minutos, agradecendo os nossos ouvintes pelo rádio, espalhados pela nossa cidade, região, zona rural. E na live da Rotativa já estamos vendo aqui a Rose Pereira, Elisângela Silva, Fabiola Prata, viva São Benedito, hoje é o dia dele, Dona Maria Prata. A Helena da Silva de Oliveira está com a gente, a Zé Isabel, a Regina Célia Paleari, o Rafael Rodrigo da ETEC, José Carlos Cobal, a Neuza Borbulho. Ah, quem está pelo rádio, manda um oi aí pelo WhatsApp da emissora 996018304. Que a gente manda um alô bem gostoso. E a Mega Sena, concurso 3066, ninguém ganhou, gente. Foi por conta das eleições. Ontem aconteceu no sábado, né? O sorteio, o prêmio acumulou, tá? Os números sorteados foram 04, 06, 09, 13, 28 e 48. Mas teve aí 118 apostas que acertaram 5 números e garantiram, sabe quanto para cada um? R$25.224,37. E 8.062 apostas que acertaram 4 dezenas e levaram para casa? R$608,56. Então, com o prêmio de R$92 milhões, amanhã, terça-feira, é dia de Mega Sena. Temos aqui números das eleições, votação total dos candidatos ligados a Bebedouro, né? Temos aqui entre candidatos a deputado federal, entre os nomes com ligação direta ou atuação política em Bebedouro, três candidatos chamam a atenção na votação total em todo o estado de São Paulo. Guilherme Piai, de Presidente Prudente, aparece com a maior votação estadual, enquanto os candidatos locais, Paulo Bianchini e Joel do Vôlei, também obtiveram votação expressiva. Ficou assim, Paulo Bianchini, Solidariedade, né? 10.972 votos aqui em Bebedouro, Joel do Vôlei, PSD, 2.186 votos. E o Guilherme Piai, Republicanos, no total, tá? Teve 182.328 votos, certo? Temos aqui candidatos a deputado estadual. Na disputa para deputado estadual, destaque está entre os nomes ligados a Bebedouro, o Dr. Fernando Piffer, candidato da cidade. Também aparecem aí Sebastiana Tavares, né? Policial Major Sérgio, igualmente de Bebedouro. Lucas Bove, que é de fora do município, mas também teve forte atuação e presença política na cidade. Então, Dr. Fernando Piffer, PSD, obteve 13.188 votos. Sebastiana Tavares, do Podemos, 3.345, Policial Major Sérgio, Republicanos, 922 votos. E Lucas Bove, PL, somando toda a votação, 71.262 votos. O que os números mostram? Os dados ajudam a dimensionar a força eleitoral desses nomes, além da votação registrada em Bebedouro. E entre os candidatos locais, Paulo Bianchini alcançou 10.972 votos para deputado federal, enquanto o Dr. Fernando Piffer chegou a 13.188 votos para deputado estadual. E o Piá e o Bov, embora sejam de outras cidades, tiveram atuação destacada em Bebedouro durante a campanha. E

0: Lula, do PT, 10.720 votos, tá? O escritor Augusto Cury, avante, 1.523 votos aqui em Bebedouro. O Renan Santos, do Missão, 926 votos. E o Ronaldo Caiado, PSD, 793 votos. E governador de São Paulo, como ficou? Tarcísio, Republicanos, 29.820 votos em Bebedouro. Fernando Haddad, do PT, 8.668. A Vera Lúcia, do PSTU, 93 votos. O Carlos Machado, PSB, 71 votos. E Vivian Mendes, UP, 59 votos. Senado Federal, como fica então, gente? Aqui na nossa cidade também, como foram os votos? Guilherme Derrit, do PP, 26.949 votos aqui na cidade. O André do Prado, do PL, 26.418. Simone Tebet, PSB, 8.804. Marina Silva, do Rede, 8.141. Geraldo Rufino, do Podemos, 774. E Guto Schiavetto, Missão, 441 votos. Em resumo aí, Bebedouro, Flávio Bolsonaro liderou a votação para presidente, Tarcísio liderou para governador e Guilherme Derrit e André do Prado foram os dois candidatos ao Senado mais votados aqui na nossa cidade, coração. Vamos agora ouvir o Dr. Júnior Galvão, advogado. Ele vai falar sobre essa mudança que vai ocorrer no Senado a partir do ano que vem, com a nova bancada que foi eleita aí nesta eleição. É com você, Dr. Júnior.
1: Bom dia aos ouvintes da Rotativa. Nesta segunda-feira, após as eleições, temos que voltar à nossa reflexão sobre o Supremo Tribunal Federal. Estamos aqui como comentarista e advogado militante há mais de 30 anos nesta comarca, venho sempre fazendo questionamentos às posturas e aos julgamentos desses juízes do Supremo Tribunal Federal, principalmente os que foram nomeados pelo presidente Lula, que, sabidamente e publicamente, proferiam decisões equivocadas e decisões que tinham o intuito de defender um grupo político. E parece que isso a população brasileira entendeu perfeitamente. A maioria absoluta dos senadores eleitos no dia de ontem foram de direita, partidos e pessoas que defendem não só o impeachment e processos investigativos contra os ministros do Supremo Tribunal Federal, coisa que os atuais ministros estavam escondendo: mensagens, contratos milionários, flagrantes, viagens, grupos de uísques caríssimos, tudo ligado a dinheiro de fraude bancária. Agora, com o Senado renovado por pessoas que defendem a independência dos poderes e o poder investigativo contra estes ministros do Supremo, vai mudar. E esta mudança foi muito boa para o Brasil. Não podemos ter juízes nomeados que são advogados de ex-presidentes ou de presidentes, que são amigos pessoais de presidentes, um ligando para o outro, inclusive na campanha. Ministros que disseminam fake news sobre Nossa Senhora, autorizando uma mentira, simplesmente com intuito eleitoral. As pessoas deram um basta nisso. E tomara que agora, com este novo Senado Federal, os ministros do Supremo façam uma avaliação e acho que vão começar a rezar também para Nossa Senhora, porque o risco de impeachment aumentou e agora é muito grande.
0: Obrigada, doutor Júnior Galvão, pela sua participação. 11 horas e 16 minutos, Claudemir Roberto Jean Paulo está com a gente na live. A Terezinha Assis Porto, querido, John Wayne Espina também, a Tatiana Batista, o Felipe Robledo, a Roselaine Jerônimo, o Evan.

0: Leandro Fajon, Andréia, Neuza Burbulho, José Carlos Cobal, pelo rádio Felipe Robledo, a Cirleia, Maria Tomásia. Grande abraço a todos e agora a gente vai ouvir o pastor Arthur Henrique, né, que é o presidente da Câmara Municipal aqui em Bebedouro, porque hoje é dia de sessão, a partir das 18 horas, e ele vai contar pra gente o que vai ser falado, o que vai ser discutido hoje. Vamos ouvi-lo?
1: Muito bom dia a todos os ouvintes da Rádio Bebedouro. Hoje, a partir das 18 horas, teremos a 29ª sessão ordinária da Câmara Municipal de Bebedouro. Não temos nenhuma matéria relacionada para a pauta de hoje na questão da ordem do dia, mas teremos também o tempo na palavra livre e na explicação pessoal para os vereadores estarem fazendo as suas explanações. É claro que com as eleições que tivemos não só no estado de São Paulo, mas em todo o país, inclusive o presidente da República, os vereadores estarão falando, claro, sobre este assunto, que será muito importante. Então ficam todos convidados aí para estarem ouvindo ou assistindo através do YouTube, a 29ª sessão ordinária da Câmara Municipal de Bebedouro.
0: Obrigada, Arthur Henrique. Ótima sessão para vocês hoje na Câmara Municipal. Vamos agora para o Time News, primeira edição, as notícias do Brasil e do mundo com Alexandre Ricarte. Vamos lá?
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3: Olá, tudo bem? Eu sou Alexandre Ricarte. Está começando a partir de agora mais uma edição do Time News. Vamos às informações. Lula e Flávio Bolsonaro vão ao segundo turno das eleições presidenciais de 2026. TSE registra substituição de 1.861 urnas no primeiro turno das eleições de 2026. Adolescentes são menos em 2026, mas seguem exercendo o direito ao voto facultativo no Brasil. INSS vai exigir biometria da Carteira de Identidade Nacional a partir de 2028 para concessão de benefícios. Está começando o Time News.
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3: Lula e Flávio Bolsonaro vão disputar o segundo turno das eleições presidenciais de 2026. O resultado foi definido neste domingo, dia 4, após a apuração do primeiro turno pelo TSE. Nenhum dos dois candidatos conseguiu mais da metade dos votos válidos, que são os votos contados sem os brancos e os nulos. Por isso, os dois voltam às urnas no dia 25 de outubro, o último domingo do mês. Lula tem 80 anos e é do PT. Flávio Bolsonaro tem 45 anos e é do PL. O TSE informou que 1.861 urnas eletrônicas foram trocadas durante o primeiro turno das eleições de 2026 no Brasil. Esse número representa 0,34% dos 499.248 equipamentos usados no país. O estado que mais registrou substituições foi São Paulo, com 334 urnas trocadas. O número final chegou a 1.861 ao término do dia eleitoral. Em 2026, o Brasil tem 3,5 milhões de adolescentes entre 16 e 18 anos aptos a votar, número menor do que os 4,1 milhões alistados em 2022. Eles representam 2,25% do eleitorado nacional de 158 milhões de pessoas. O voto nessa faixa etária é facultativo, direito garantido pela Constituição Federal de 1988 após a ditadura militar. A queda reflete mudanças na pirâmide etária do país. O maior grupo de eleitores aptos neste pleito tinha entre 40 e 49 anos. O Nordeste concentra 1,3 milhão desses jovens, seguido pelo Sudeste com 1 milhão e o Norte com 478 mil. A partir de 1º de janeiro de 2028, aposentados, pensionistas e outros beneficiários da Seguridade Social só vão poder pedir, manter ou renovar benefícios do INSS com a biometria cadastrada na nova Carteira de Identidade Nacional, assim. Até lá, quem já tem biometria em outros documentos oficiais, como CNH, título de eleitor ou passaporte, pode continuar usando esses dados durante o período de transição, desde que o candidato esteja dentro dos prazos do governo. A regra, porém, não vale igual para todo mundo. Pessoas com mais de 80 anos, moradores de regiões de difícil acesso, brasileiros que vivem fora do país e quem não pode se locomover por saúde ou deficiência, podem ser dispensados mediante comprovação. O objetivo é criar uma base única nacional de identificação, dando mais segurança para confirmar que o benefício está sendo recebido pelo titular de verdade.
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0: Neuzinha Buzo tá com a gente, o Silas também na live, a Isabel Camargo no Tropical, Vanderlei Silva, a Irani Batista também, a Luciana Prudêncio Cerqueira, né? A Crislaine Felipe, ótima semana a todos. Breve intervalo e a gente já volta batendo um papo com o Marcelo, que é o gerente da Vecol Volkswagen aqui em Bebedouro, daqui a pouquinho.
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5: 11 horas e 28 minutos. Zoraide Alves está acompanhando na live. Antônia Cleusa de Vades, Leandro Paulino também, doutor José Oliveira acompanhando, né? E pelo rádio, aí a Neuzinha Buzo pela live também, pelo rádio muitos ouvintes. Temos aí a participação da Ana Carolina também. E agora nós vamos bater um papo com o Marcelo. 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
5: 11h32, breve intervalo, a gente já volta na rotativa.
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11: São 11 horas e 38 minutos. Antônio Dias está na live da Rotativa, acompanhando as notícias com a gente. A Ruth Silva também, o Jorge Alves, né? A Kelly de Farias, a Glaucia Alves Teixeira, a Zoraide. Pelo rádio, a Antônia do Cláudio mandou um oi pra gente. E agora, lembrar vocês do Hemocentro. Você que quer doar sangue e salvar vidas, hoje tem coleta noturna. Pro pessoal aí que não tem tempo durante a semana, no período da manhã, onde são realizadas as coletas ali no Hemocentro, eles realizam as coletas noturnas, né? Pelo menos umas duas eles conseguem fazer aí. Hoje, dia 5, tem, a partir das 18 horas até as 9 da noite, no Hemocentro, ali no complexo do hospital, ali Júlia Pinto Caldeira. E quem pode doar? Quem pode doar aí, gente, são pessoas, né, que tem que ter a idade mínima de 16 e máxima de 69 anos, pesar mais de 50 quilos e estar bem de saúde, tem que apresentar um documento oficial com foto, tá bom? Então, as doações, como eu disse, acontecem durante a semana no Hemocentro e eles realizam as noturnas como hoje, a partir das 18 horas até as 9 da noite. Não perca essa oportunidade, você que quer doar sangue e salvar vidas, hoje à noite no Hemocentro. Vamos ouvir agora o Guilherme Piai, ele foi eleito deputado federal, né? Ele quer agradecer aos eleitores de Bebedouro pela votação recebida aqui nas eleições. É com você, Guilherme.
12: Bebedouro, obrigado. 5 mil votos, não é mercadoria não, são seres humanos. Bebedouro tem um gabinete em Brasília. Eu vou ser o deputado federal que mais ajudou o Bebedouro na história. Obrigado, Fernando. Obrigado, Lucas. Vereadores, lideranças, meus amigos do agro. Amo vocês, estamos juntos.
13: Obrigado, prefeito Lucas, por tudo que fez aí pra gente.
12: Obrigado
13: também,
12: todos vocês.
13: Todos. Um abraço.
11: Parabéns, Guilherme Piai, que possa ajudar muito a nossa cidade, como já ajudou e vai ajudar muito mais, com certeza, né? E o Fernando Galvão, ex-prefeito, fala sobre esse assunto também.
14: Bom dia, Claudinha. Bom dia aos ouvintes da RBFM. Uma alegria muito grande falar com todos vocês, da cidade de Bebedouro, das cidades vizinhas, dos distritos, dos bairros, da zona rural, todos grandes amigos. E ontem foi um dia muito importante, Claudinha, o dia da democracia. O dia que a vontade popular, a vontade do povo ficou claro nas urnas. E eu fico muito grato, humildemente, até agradeço a todos vocês que depositaram um voto de confiança nos nossos candidatos. E quero começar um agradecimento muito carinhoso ao nosso governador Tarcísio. E falo também em nome do nosso prefeito Lucas Serem, grande parceiro, que nós conquistamos grandes coisas para Bebedouro juntos, justamente por conta dessa boa parceria que tivemos com o governador Tarcísio. Olha a Raul Furquim Sem Fim, com as grandes obras que estão acontecendo, olha o hospital regional que nós conseguimos também ampliar os atendimentos, ou seja, muita coisa boa acontecendo em Bebedouro, justamente por conta dessa grande relação que temos com o governo de São Paulo. Mas também quero aqui cumprimentar, Claudinha, os nossos dois senadores eleitos, André do Prado e Guilherme Derrite. O André é um grande amigo, foi prefeito de Guararema e na época, Claudinha, eu me lembro direitinho, nós fomos lá em Guararema para olhar o sistema de câmeras que ele tinha lá e trouxemos o CIS para Bebedouro como um modelo interessante de segurança e hoje funcionando, sendo modelo para todo o estado de São Paulo. Quero cumprimentar o Guilherme Derrite. O Guilherme Derrite foi secretário de Segurança Pública, eleito senador da República ontem por merecimento. Esteve em Bebedouro várias vezes, esteve aí na RBFM dando as entrevistas, falando sobre os modelos e ele quer também levar o CIS de Bebedouro como um modelo para o país e para outras cidades do estado. Quero aqui também, Claudinha, cumprimentar dois grandes amigos. E aqui eu faço uma referência mais uma vez também à parceria com o prefeito Lucas Serem, de nós juntos trabalharmos por essas duas pessoas que têm ajudado tanto o Bebedouro. Aqui eu falo em nome do deputado estadual Lucas Bov, que teve quase 5 mil votos em Bebedouro, numa demonstração de gratidão por tudo que ele tem feito para nossa cidade. Pelos 2 milhões de reais que ele mandou para o Educandário, pela colaboração na Raul Furquim, no Hospital Regional, no tomógrafo que ele conseguiu dar para o município, que já chegou a tantos exames. Então, deputado estadual Lucas Bov, a nossa gratidão por ter trabalhado por Bebedouro e estar ajudando e vai continuar ajudando muito mais. Quero aqui, Claudinha, agora fazer um agradecimento mais muito carinhoso, muito especial ao Guilherme Piai. Ele foi secretário de Agricultura, trabalho com ele há muito tempo, uma pessoa extremamente competente, jovem liderança, que inspira pessoas e que ontem teve quase 200 mil votos em todo o estado de São Paulo e desses quase 200 mil votos, 5 mil votos em Bebedouro, numa demonstração de carinho, de gratidão, de lealdade, de fidelidade, tudo que a política precisa ter, gente. Ninguém chega em lugar nenhum sozinho. Todos nós precisamos um do outro. Nós temos que estar unidos. Não se pode pensar que ninguém chega sozinho em lugar nenhum. E o Guilherme, sempre um grande parceiro, tenho certeza que vai continuar fazendo um grande trabalho agora ao lado do Tarcísio, ao lado dos senadores e, se Deus quiser, ao lado do presidente Flávio Bolsonaro, que no segundo turno tem grandes chances de ser eleito presidente do Brasil. Muito obrigado por tudo, gratidão a Bebedouro, gratidão à região, e amanhã, Claudinha, se Deus quiser, estarei ao vivo com vocês aí, falando sobre as eleições. Um grande abraço.
11: Obrigada, Fernando. Amanhã, Fernando Galvão, ao vivo aqui na Rotativa. Grande abraço, Deus abençoe. Valdeci Luiz está na live. Kelly de Farias, Antônio Dias, Ruth Silva. A Fatiminha do Centenário está com a gente pelo rádio e temos notícias aqui da...

0: de Silva. A Fatiminha do Centenário está com a gente pelo rádio e temos notícias aqui da GCM, da polícia, da região. Da GCM, nós temos aqui, gente, que a Guarda Civil Municipal de Bebedouro atendeu ocorrência de violência doméstica, infelizmente. Na madrugada de sábado, dia 3, na rua Hérgio Lupe, residencial Bebedouro, a Guarda Civil Municipal prestou atendimento a uma ocorrência de violência doméstica em que uma mãe relatou ser vítima de constantes abusos e ameaças por parte do seu próprio filho. O autor, identificado pelas iniciais RFJB, é usuário de entorpecentes e já passou por diversas internações clínicas. A vítima informou que o filho saiu e retornou sob efeito de drogas. Que judiação! Extremamente alterado e agressivo. A vítima informou que o autor provocou danos na residência, quebrando portas, janelas, utensílios domésticos, além de subtraiu mantimentos, roupas, sapatos, perfumes e outros objetos de valor para comercializar e trocar por entorpecentes. Em episódios anteriores, o indivíduo cometeu agressões físicas graves na genitora, incluindo cabeçadas e socos. Diante disso, o indivíduo foi conduzido pela GCM ao plantão policial, onde foi ouvido pela autoridade policial e tomou ciência da medida protetiva de urgência solicitada pela mãe, a vítima, e posteriormente foi liberado. Temos aqui da Polícia Militar um furto na Fazenda do Governo, Colina. Após solicitação via Copom 190 informando sobre furto em andamento na Fazenda do Governo, equipes da Polícia Militar deslocaram-se ao local, onde surpreenderam 5 indivíduos praticando furto de madeira. Os envolvidos foram detidos e conduzidos ao plantão policial, permanecendo à disposição da justiça. Foi apreendido um caminhão Mercedes-Benz, né, carregado com madeira cortada, um veículo Gol, duas motosserras da marca Steel e diversas ferramentas utilizadas na prática do ilícito. E a notícia triste, né? De Jaboticabal, aquele tempo que formou ontem à tarde, a gente sabe que por Jaboticabal foi muita chuva e um homem morreu, infelizmente, após a árvore de grande porte cair sobre seu carro, enquanto ele aguardava a esposa que votava. Olha só, um homem de 39 anos morreu então e uma criança ficou ferida depois que uma árvore caiu sobre o carro em que eles estavam durante uma ventania ontem, no distrito de Córrego Rico, em Jaboticabal, né? Cristiano da Silva tinha levado a mulher para votar na Escola Municipal Tereza Noronha Carvalho e a esperava dentro do carro, de acordo com a Polícia Militar. E a árvore ficava em frente à escola, perto de uma creche. Ele ficou preso no veículo e morreu no local. Segundo informações do boletim de ocorrência, a árvore já tinha sido alvo de 2 pedidos de remoção, que não foram atendidos. O documento também cita relato de que ela tinha sinais aparentes de deteriorização, né? E estava em condições precárias de conservação. E 2 crianças de cerca de 9 anos também estavam no carro. Uma delas é enteada do Cristiano, segundo o boletim de ocorrência. E de acordo com a PM, elas foram retiradas do veículo por uma pessoa que passava pela rua e viu a queda. Uma das crianças teve fratura em um dos pés e foi levada à unidade de pronto atendimento UPA em Jaboticabal. A outra não teve ferimentos aparentes, segundo o boletim. Ainda segundo a Polícia Militar, a mulher de Cristiano recebeu a notícia da morte ao sair da escola e passou mal. Ela precisou de atendimento médico porque ficou em estado de choque. O corpo de Cristiano ficou preso no veículo até a chegada do corpo de bombeiros, que fez a retirada. E a ocorrência foi registrada como morte suspeita e morte acidental no plantão policial de Jaboticabal. A perícia esteve no local e o caso foi encaminhado ao 2º Distrito Policial da cidade. Segundo o boletim, a árvore caiu por volta das 13h50. Às 14h15, a Defesa Civil emitiu um alerta severo sobre a chuva com raios e ventos na região de Ribeirão Preto, incluindo municípios vizinhos. A mensagem orientava a população a buscar abrigo. Realmente, chegou em todos os celulares, né? Mas, infelizmente, chegou a hora desse homem, né? Que Deus o tenha num bom lugar, nossos sentimentos. Vamos agora para as últimas do esporte com o apresentador De Luca. Vamos lá?
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2: Bora começar mais uma segundona, bora começar mais uma semana com a companhia do melhor ouvinte do mundo e com todas as informações de tudo que rolou nesse final de semana, nos

0: principais campeonatos. Eu sou o Deluca, juntos aqui nas últimas do esporte. Ótima segundona.
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0: Vamos começar falando na sexta pela Série A. Em duelo atrasado da 21ª rodada, o Santos virou para cima do São Paulo. Luciano, de pênalti, abriu o placar, mas Gabigol marcou 2 e virou. Com a vitória, o Santos é o 8º com 41 pontos, já o São Paulo 10º com 36. No sábado, também partida atrasada da 21ª rodada, o Atlético de Minas venceu o Bragantino por 1-0. Bernard marcou o único gol da partida. Com a vitória, o Galo é o 7º com 43, o Bragantino 11º com 36.
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0: Já no sábado, pela Série B, Ceará vence o Avaí por 1-0 com gol nos acréscimos de Luizão. Atlético de Goiás vence o América de Minas por 2-0. Marrone e Adriano Martins marcaram. Cuiabá vence a Ponte Preta por 2-0 e rebaixa time paulista para a Série C. Cauã Christian e Pedro Henrique marcaram. Vila Nova vence o Botafogo de São Paulo fora e segue líder da Série B. Janderson garante os 3 pontos.
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0: No sábado, pela Liga das Nações, Inglaterra goleia a Croácia por 7-0. Espanha vence a República Tcheca por 3-1. No domingo, a Holanda venceu a Sérvia por 2-1. Alemanha e Grécia ficaram no empate em 0-0. Portugal vence a Noruega por 2-1. E a Dinamarca venceu o País de Gales por 1-0. Tô de volta daqui a pouquinho já com mais informação. Não sai daí não, hein?
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3: 11:51, falando um pouco mais de esportes, amanhã tem grande final de vôlei em Barretos e o Mauro dos Santos, coordenador do vôlei Bebedouro, tá aí pra contar pra gente.
4: Boa tarde, Claudinha, boa tarde, ouvintes da Rádio RB, aqui quem fala é o coordenador do projeto Vôlei Bebedouro. Claudinha, queria ressaltar aí o final de semana de vôlei, né? Sábado tivemos aqui preparando a nossa equipe sub-16 para a grande final que será realizada amanhã em Barretos, da Copinha de Voleibol do Estado de São Paulo. Fomos campeão sub-regional e agora vamos fazer a grande final na cidade de Barretos com a equipe contra, né, a equipe de Barretos. Também queria agradecer a toda a população, a todos os amantes do voleibol que estiveram presentes aqui na FECIB, no sábado. Fizemos esse quadrangular adulto masculino, porém levamos a nossa equipe sub-16, né? A nossa equipe infantil, para que jogasse esse quadrangular, para que eles criassem um pouco mais de experiência, para que a gente pudesse usar isso na grande final de amanhã. Então quero mais uma vez agradecer ao nosso prefeito Lucas Seren, né, que vem apoiando esse projeto desde o início, né, ao ex-prefeito Fernando Galvão, que começou esse projeto no último 6 meses do seu mandato. Então isso é muito importante para a gente. Obrigado, viu, Lucas, mais uma vez aí apoiando não só o voleibol, né, mas todas as modalidades. E queria aproveitar para parabenizar também pelos Jogos da Primavera. Estive presente aqui, né, vi vários garotos que fazem parte das escolinhas de voleibol, das modalidades aqui, mas sem dúvida, vamos colher alguns frutos, viu, prefeito? Tem vários atletas, tanto do masculino como do feminino, que tenho certeza que para 2027 a gente vai estar aproveitando nas nossas equipes de treinamento. Tá? Obrigado, Renan, da Unifafib, e obrigado, Vitor Campanella, do Bebedouro Clube, que mais uma vez aí se empenhando ao máximo para que a gente possa realizar essa grande final amanhã lá em Barretos. A primeira vez que Bebedouro disputa a Copinha de Voleibol, nós com as nossas categorias de base, com as nossas escolinhas, e realmente estamos na final. Tá? E se vencemos, vamos para a final estadual, que será em novembro. E a gente depois volta a falar sobre esse assunto. Tá bom? Muito obrigado a todos. Fiquem com Deus e um abraço.
3: Obrigada a você, Mauro. Sucesso e boa sorte amanhã em Barretos, 11:53. Ainda tem vagas para o curso gratuito de assentamento de revestimento cerâmico do Fundo Social, que começa amanhã. A gente já volta falando desse assunto.
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1: 11 horas e 59 minutos, Rotativa RB, 5 de outubro, uma nova semana, um novo mês, agradecendo todos que estão sintonizados, né, acompanhando pela live, pelo rádio, não só Bebedouro Região, Zona Rural também. E olha, ainda tem vagas para o curso gratuito de assentamento de revestimento cerâmico do Fundo Social, que começa amanhã, dia 6. Através do Fundo Social, a Prefeitura aí, né, oferecendo esse curso gratuito de assentamento de revestimento cerâmico, uma oportunidade para você ter uma profissão, não é mesmo? A capacitação será realizada a partir de amanhã até o dia 30 de outubro. Terça, quarta, quinta e sexta, sempre da 1 da tarde às 5 da tarde, ali no Paço Municipal da Prefeitura de Bebedouro. E o curso tem como objetivo oferecer qualificação profissional na área de revestimentos cerâmicos, contribuindo para o desenvolvimento de habilidade e a ampliação das oportunidades no mercado de trabalho. As inscrições estão abertas. Tem vagas ainda e já começa amanhã, hein? Você que está nos ouvindo e pintou aquele interesse em fazer, já liga lá para reservar o teu lugar no 3344, manda mensagem 4504, que é o zap aí, né, do Fundo Social de Solidariedade. E Bebedouro terá uma programação especial em celebração ao mês da pessoa idosa, começando hoje, né, gente? Então, a programação reúne ações nos Centros de Referência de Assistência Social, CRAS, Centro Dia do Idoso, instituições de longa permanência e outros espaços do município, com atividades voltadas à convivência, participação, saúde, cultura, lazer e integração. Entre as atividades estão exposições, palestras, tudo começando hoje, hein? Gincanas, apresentações musicais, cafés da manhã, da tarde, os idosos vão passear, vão curtir, né? Sessões de cinema, atividades de pintura e artesanato, passeios, ações de alimentação e envelhecimento, atividades físicas, momentos de convivência, encontros de integração. Também fazem parte da programação ações relacionadas ao Outubro Rosa, né? Palestras sobre Alzheimer, primeiros socorros, prevenção e saúde bucal, além de atividades culturais como concurso de dança, apresentações de coral, o baile da vida com a participação dos CRAS. As atividades serão realizadas em diferentes datas e horários, envolvendo CRAS Norte, Sul, Leste, Oeste, CDI, Recanto Passionista, São Vicente de Paulo, Vila Vicentina, Vila Lucas Evangelista, Centro de Cultura e Lazer Ana Guerreiro, que tem um bailinho toda quarta da melhor idade, né? A programação segue até o dia 30 de outubro, quando serão realizadas atividades de encerramento em diferentes unidades, incluindo o baile havaiano para os idosos no CDI, a missa de encerramento do mês da pessoa idosa na Vila Lucas Evangelista, aula de dança com familiares e colaboradores na Vila Vicentina. A iniciativa reúne diferentes serviços e parceiros com o objetivo de proporcionar momentos de convivência, participação e valorização da pessoa idosa durante todo o mês. Gazeta de Bebedouro deste final de semana trouxe a notícia do Poço Profundo, né, do setor sul, reforçando o abastecimento de água. A gente comentou, né, na terça-feira, dia 29 de setembro, o Poço Profundo do setor sul, instalado na ETA 2, no Parque Residencial Santo Antônio, com 1.020 metros de profundidade. A estrutura capta água aí de aquífero Guarani e tem capacidade para produzir cerca de 300 mil litros por hora. O empreendimento conta com sistemas de monitoramento, macromedidores, coloração e fluoretação, e foi implantado para ampliar a segurança hídrica e reduzir a dependência da capacitação superficial durante períodos de seca. Com investimento aí de aproximadamente 9 milhões em recursos próprios, o poço passa a reforçar o abastecimento de regiões que representam cerca de 30% da população de Bebedouro, incluindo bairros das regiões Sul, Leste e Nordeste. Na inauguração, o presidente do Saeb Ambiental, o Antônio Armelin, né, destacou a importância da obra para acompanhar o crescimento do município, enquanto o prefeito Lucas Serem ressaltou os investimentos em infraestrutura realizados por sua administração. Vamos agora para o Time News. Antes do Time News, deixa eu falar da festa de Botafogo, né? Esse final de semana vai ter festa em Botafogo, certo? Dias 10, 11 e 12, essa festa em louvor à Nossa Senhora Aparecida, que acontece todo ano, com shows aí, né? Com bingos, com prêmios, com programação religiosa. Então, muita coisa boa vai acontecer no distrito de Botafogo. Inclusive, a gente tem o áudio aí da propaganda, né? Que vem sendo realizada. Vamos ouvir? Santa
0: Maria. A comissão de festa convida a todos. Festa em louvor a Nossa Senhora Aparecida. Vem aí, quermesse em Botafogo, São Paulo, nos dias 10, 11 e 12 de outubro, com programação religiosa e festa. No dia 10, missa na matriz às 19 horas, em seguida quermesse na barraca. No dia 11, missa na matriz às 10 da manhã e às 11 horas quermesse na barraca. No dia 12, às 9 horas da manhã, missa solene na matriz e procissão, e às 11 horas quermesse com comidas típicas, venda de frango assado e a passarinho, e também leitão a passarinho, espetinho, pastel, mini pizza, cachorro quente, batata chips, polenta, bolos, trufas, bebidas e muito mais. Show de prêmios, com poupança de R$1.000 todos os dias. Leilões de prendas e assados e muita diversão com atrações musicais ao vivo. No dia 10, show com Fernando Vale. No dia 11, show com Violeiros da Alma Caipira e Júnior e Rafael. E no dia 12, show com Durval Neto. Tradição, fé e alegria para toda a família. 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Prefeitura de Bebedouro. Realização, Paróquia Nossa Senhora Aparecida, com aprovação de Padre José Aparecido Rocha.
1: Padre Rocha, grande abraço, todo mundo aí, todo mundo indo para Botafogo para apreciar lá e curtir. A Celinha Toledo tá acompanhando a rotativa com a gente na live também. Vamos agora para o Time News, segunda edição, as notícias do Brasil e do mundo com Alexandre Ricarte.
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3: Olá, tudo bem? Eu sou Alexandre Ricarte. Está começando mais uma edição do Time News. Vamos às informações. Alcolumbre pauta PEC do fim da escala 6x1 para 2 dias após o primeiro turno das eleições. Irã diz que não há saída militar para a guerra no Oriente Médio e exige negociações justas. Economistas alertam que o governo está perto do limite para subsidiar combustíveis sem aumentar o déficit. 13º salário de 2026 tem segunda parcela antecipada para 18 de dezembro por conta do calendário. Está começando o Time News.
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3: O presidente do Senado, Davi Alcolumbre, marcou para o dia 6 de outubro a votação da PEC que acaba com a escala de trabalho 6x1. A PEC é uma das bandeiras do presidente Lula. Em agosto, os dois se reuniram por cerca de 1h30 no Palácio da Alvorada e Lula pediu que o Senado avançasse com a proposta antes das eleições. Alcolumbre também encaminhou às comissões outras duas propostas, a PEC da Segurança Pública e um projeto que cria a Política Nacional de Minerais Críticos e Estratégicos. O segundo turno das eleições está agendado para o dia 25 de outubro. O Irã declarou que não é possível encerrar a guerra no Oriente Médio pelo uso da força. O ministro das Relações Exteriores iraniano, Abbas Araghchi, fez a declaração em uma reunião com embaixadores estrangeiros. Ele disse que se os inimigos escolherem o confronto, a resposta iraniana será ainda mais dura. Para ele, só negociações baseadas na justiça podem resolver o conflito e novas sanções também não são saída. O maior ponto de discórdia é o bloqueio iraniano do Estreito de Hormuz, rota vital para o petróleo e o gás do Golfo. Na semana passada, representantes dos dois países conversaram às margens da Assembleia Geral da ONU. O Irã apresentou 7 condições para reabrir o estreito, mas Trump rejeitou a proposta. A guerra também causou longas filas nos postos iranianos e o ministro do Petróleo, Monsi Paknejad, renunciou. O mercado financeiro avalia que o governo brasileiro está chegando no limite do que pode fazer para segurar o preço dos combustíveis. Segundo o estrategista-chefe da Monte Bravo, Haidt Kohli, uma nova rodada de subsídios provavelmente teria custo fiscal. A economista-chefe Mirae Asset, Mariana Costa, alerta que se os Estados Unidos limitarem exportações de diesel, o Brasil seria muito afetado, já que importa uma parcela relevante do combustível de lá. Ela diz que a alta do diesel bateria direto nos fretes e bens industriais e que ampliar subsídios exigiria remanejamento de verbas ou aumento do déficit.

0: déficit. O economista-chefe da EQ Investimentos, Stefan Kautz, avisa que a inflação deve acelerar nos próximos meses por causa dos combustíveis, do El Niño e da reversão de fatores que ajudaram a segurar os preços no meio do ano. Chicoli ainda alerta que, se o diesel ficar caro demais, alguns caminhoneiros podem deixar de trabalhar. Em 2026, o pagamento do 13º salário vai ter uma mudança importante no calendário. A segunda parcela, cujo prazo legal é 20 de dezembro, cai num domingo. Então, deverá ser paga na sexta-feira, dia 18 de dezembro, último dia útil antes do prazo. A primeira parcela continua com data limite de 30 de novembro. A lei permite que o empregador antecipe os pagamentos e a primeira parcela pode ser paga junto com as férias em alguns casos. Pesquisa da DataTudo mostrou que 55% dos trabalhadores já pretendem planejar o uso do dinheiro com antecedência. 23% vão decidir conforme a situação na hora e 22% preferem esperar o dinheiro cair na conta.
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2: 12 horas e 11 minutos. Ótima tarde a todos de segunda. Excelente semana. Breve intervalo e a gente já volta com mais notícias aqui na Rotativa.
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12: São 12 horas e 16 minutos e a gente vem acompanhando tanta violência contra as mulheres, né? Que deixa a gente muito triste. Inclusive, tem um plano de enfrentamento.

0: tratamento à violência à mulher, que foi aprovada aqui em Bebedouro na Câmara Municipal, que vale a pena a gente reforçar essa notícia. A Câmara Municipal de Bebedouro aprovou, então, por unanimidade, esse projeto de lei 40/2026, de autoria do Poder Executivo, que institui o Plano Decenal de Metas para o Enfrentamento Integrado da Violência Doméstica e Familiar contra a Mulher. A proposta estabelece ações permanentes para o período desse ano de 26 até 2035, envolvendo as áreas de saúde, assistência social, educação, segurança pública e o sistema de justiça. O plano está organizado em 5 eixos: prevenção e conscientização, atendimento, acolhimento e autonomia, responsabilização dos agressores, produção e gestão de informações e governança e sustentabilidade. Entre as medidas previstas estão campanhas educativas, palestras nas escolas, implantação de acolhimento provisório, inclusão de vítimas, né, no aluguel social, fortalecimento do Centro de Referência de Atendimento à Mulher, o CRAM, e ampliação da Patrulha Maria da Penha. Essa proposta também determina a criação de grupos de acompanhamento para autores de violência doméstica, a integração dos registros da rede municipal e a publicação semestral de estatísticas sobre os casos registrados em Bebedouro, preservando a identidade das vítimas. E o município deve ainda reservar pelo menos R$100 mil no orçamento para financiar os grupos reflexivos e a capacitação dos profissionais que atuam no atendimento às mulheres. Vamos falar do mel orgânico e o suco de laranja brasileiros que escapam do tarifaço dos Estados Unidos e aliviam o setor exportador? Os Estados Unidos confirmaram, então, a aplicação de tarifa adicional de 25% sobre parte das exportações brasileiras, mas mantiveram uma lista de produtos estratégicos isenta da medida. E entre eles estão dois importantes representantes do agronegócio nacional aqui de Bebedouro: o mel orgânico, né, certificado, e o suco de laranja. Então, a decisão foi recebida com alívio por produtores e exportadores que comemoraram a exclusão dos produtos, mas reforçaram que o objetivo permanece sendo a eliminação de qualquer sobretaxa nas relações comerciais entre Brasil e Estados Unidos. E o CRAS Norte realiza atividade de dança para pessoas idosas. Estamos no mês do idoso, uma programação extensa, maravilhosa, muita coisa boa para eles. E o CRAS Norte realiza, então, atividade de dança, né? Essas atividades do Serviço de Convivência e Fortalecimento de Vínculo para pessoas idosas atendidas pelos CRAS do município. No CRAS Norte, a programação conta com aulas de dança com o professor Sérgio Luiz, realizadas toda sexta-feira, gente, das 8h30 da manhã às 10. E como dança faz bem para o idoso, né? Como o lazer retarda o envelhecimento, isso é comprovado. A atividade proporciona momentos de convivência, movimento e integração entre os participantes, contribuindo para a qualidade de vida e o fortalecimento dos vínculos sociais. As ações fazem parte da programação aí voltada às pessoas idosas nos CRAS, no CRAS Norte. Anota aí, você idoso que adora dançar, toda sexta-feira das 8h30 às 10 da manhã, as aulas de dança. Vamos agora para as últimas do esporte com o apresentador De Luca. Vamos lá?
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2: Estamos de volta às últimas do esporte.
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2: O São Paulo voltou aos treinos no sábado, um dia depois de perder o clássico para o Santos no Morumbis pelo Brasileirão. O clássico deixou 4 jogadores no departamento médico. Luciano e Iago foram diagnosticados com lesão no adutor direito e já estão em tratamento com fisioterapia no CT da Barra Funda. Danielzinho levou uma entorse no tornozelo e os exames apontaram lesão nos ligamentos que unem a tíbia e a fíbula. Rafael foi cortado do jogo. jogo de última hora por dores na lombar ainda no aquecimento. O clube não informou o tempo de retorno dos atletas.
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2: O Atlético enfrenta o Atlético de Minas nessa quinta pela 29ª rodada do Brasileirão, 20h na Arena da Baixada. O meia João Cruz e o atacante Viveiros voltaram de suspensão e devem ficar à disposição. Viveiros ainda não tinha voltado a Curitiba depois de amistosos da seleção da Colômbia e vai ser avaliado até o dia do jogo. Os dois ficaram de fora contra o Bahia antes da data FIFA. Do lado ruim, o zagueiro Aguirre levou o terceiro amarelo e cumpre suspensão. E o técnico Odair Hellmann não fica à beira do gramado. Ele foi punido com 4 jogos, mais a suspensão automática pelo terceiro amarelo, somando 5 jogos de fora. Só volta na 34ª rodada se o clube não reverter a punição. Quem vai comandar o Furacão é o auxiliar Fábio Moreno.
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2: O Santos enfrenta o Flamengo na quinta na Vila Belmiro e ainda tem muita incerteza no elenco. O volante Arthur é a maior dúvida. Ele sentiu o músculo da coxa direita no jogo contra o São Paulo e faz exames nessa segunda. Com só 3 treinos pela frente, dificilmente será titular. O Leiser, que ficou de fora do clássico com diarreia e vômito, melhorou e deve ficar à disposição. Gabigol, artilheiro com 23 gols e 10 assistências, não teve lesão e deve jogar. Luan Pérez volta após suspensão. Neymar faz transição no CT e pode ser relacionado. Cebolinha está vetado por cláusula contratual que impede que jogue contra o Flamengo. Tô de volta amanhã, trazendo mais informações sobre tudo que rola e acontece no mundo da bola. Abração do Deluca, fiquem com Deus e até a próxima. Tchau, tchau, valeu.
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0: São 12 horas e 23 minutos, vamos para um breve intervalo e a gente já volta falando de economia e previsão do tempo.
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0: São 12:30. Hoje o dólar comercial está custando 4,98, o dólar turismo 5,15, cotação do euro 5,77, o grama do ouro R$ 693,46, e Bitcoin, a moeda digital, R$ 439.080,81.
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6: Na região sudeste, a segunda-feira será de muitas nuvens, chuva e temperaturas amenas em parte das capitais. Belo Horizonte terá mínima de 19 e máxima de 27 graus, com muitas nuvens e previsão de pancadas de chuva isoladas. São Paulo terá máxima de 27 graus, a temperatura mínima será de 17 graus, com previsão de pancadas de chuva e trovoadas. A umidade pode chegar a 100%. No Rio de Janeiro, os termômetros variam entre 20 e 30 graus. A previsão indica muitas nuvens, pancadas de chuva e trovoadas, com umidade máxima também de 100%. Vitória terá mínima de 22 e máxima de 30 graus, com muitas nuvens e possibilidade de chuva isolada. Os ventos devem variar entre fracos e moderados, com rajadas em algumas áreas. A combinação de umidade elevada e instabilidade favorece a ocorrência de chuva durante a segunda-feira. As informações são do Instituto Nacional de Meteorologia. Sofia Muniz, o tempo e a temperatura.
0: A previsão do tempo para Bebedouro hoje, segunda-feira, dia 5 de outubro. O tempo está nublado, né? Muitas nuvens e pancadas de chuva agora à tarde e à noite, viu, gente? A mínima é de 18, a máxima é de 27 graus. Neste momento, na cidade de Coração, 25 graus. Breve intervalo e, na sequência, 5 minutos com Alexandre Garcia.
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4: Olá, amigos de Bebedouro. Bom dia, ouvintes da RB 88.3 FM. No nosso encontro de hoje, eu vou perguntar para vocês se vocês sabem o número, sabem o nome do partido do candidato em cujo número vocês estão votando. É a desvalorização total dos partidos, porque hoje a gente nem lembra o nome do partido. O partido se resumiu a um número. Não tem doutrina, existe como se fosse uma ONG. Claro que com o mesmo objetivo, pegar uma verbinha dos impostos dos outros. Eu vou falar também sobre uma decisão da Justiça Eleitoral que proibiu o coordenador de estratégia e informação lá na Presidência da República de postar coisas políticas, porque saiu dele uma das fakes sobre Nossa Senhora Aparecida. Engraçado que a Justiça parece que acha que ele está sozinho lá dentro do Palácio do Planalto, numa bolha. Muito estranho. E, por fim, vou falar também sobre essa questão econômica. Se a gente quer continuar assim, os estoques estão cada vez mais altos, porque não há quem compre. Porque as pessoas não têm mais poder aquisitivo, estão devendo, e o juro que o governo puxa para cima está muito alto. Eu descobri, lamentavelmente, que eu não ligo os números dos candidatos a nomes de partidos políticos, à exceção do 22 e do 13. O resto eu nem sei. Partido hoje virou número, não é nem nome mais. Eu dizia que era apenas um rótulo de fantasia, nem mais isso é. É um número de 2 algarismos, de 3, de 4, dependendo do cargo a ser votado. Eu vejo nomes conhecidos da história política brasileira fazendo propaganda no jornal e parece envergonhados do nome de seu partido, só põe o número. A gente não fica sabendo. A isso foram reduzidos os partidos. Eu não vou chamar nem de políticos mais. Sem doutrina ou com uma suposta doutrina para ser arquivada na Justiça Eleitoral, um estatuto igual aos outros, de um modo geral. A separação hoje é por nome, indivíduo e suposta ideologia. Eu digo suposta porque a pessoa diz que eu sou direita ou eu sou esquerda ou eu sou centro, mas se a gente perguntar, explique. Vai ter alguma dificuldade de explicar ou vai dizer a mesma coisa se fosse direita ou se fosse esquerda. É uma pena. Formam-se partidos como se formam ONGs e com a mesma intenção. Bom, eu vi aqui, eu achei estranho, né, que o Tribunal Regional Eleitoral do Distrito Federal tenha apenas proibido o coordenador geral de estratégia e informação da Secretaria de Comunicação da Presidência da República, que trabalha no Palácio do Planalto, Jorge Marques, eu não sei se é Jorge ou George Marques, proibiu de fazer publicação política, depois de ficar comprovado que saiu dele uma das fakes sobre Nossa Senhora Aparecida e Flávio Bolsonaro. Ao Poder 360, o George, ou Jorge, revelou que tem um perfil de política e humor. Como assim? Ele é coordenador de estratégia e informação da Secretaria da Presidência da República, mas ele também tem um perfil de política e humor quando ele é oficial e quando ele é particular. Como é que é isso? E interessante que o TRE parece que aceitou essa distinção. Acho que aí se funde. É uma fusão, não é uma mistura. Não? Estranho. Sinal dos tempos, eu estou vendo aí um sinal dos tempos aqui. O Eduardo Paes, no Rio de Janeiro, o Eduardo Paes vai para segundo turno. Mas ele está dizendo aqui que apoia e vota em Lula. Mas, como ele me dizia, né? Olha, quando tem um mas, sempre leve em conta que o que importa é o que vem depois do mas. Mas não preciso da bengala do Lula. Não sou subordinado dele. Ele não manda em mim. Eduardo Paes. Será que ele percebeu alguma coisa que as pesquisas não percebem? Não. Uma outra questão. Agora, questão econômica. Se quisermos mudar ou se quisermos continuar avançando nessa direção. Não? A Confederação Nacional da Indústria está mostrando que os estoques estão altos, principalmente em têxteis, eletroeletrônicos e móveis. Ou seja, as vendas caíram. Não há compras suficientes para baixar os estoques, porque há endividamento e juros altos. E os juros são altos porque o governo está muito endividado e se não pagar juros altos, ele não consegue pôr os papéis dele no mercado. E aí ele puxa os juros para cima, o atual governo, que quer continuar.
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7: 12 horas e 44 minutos, chegamos ao final da Rotativa RB. A todos, ótima segunda, excelente semana. Continue nessa sintonia, 88.3 RBFM. Nossa paixão é você. Até amanhã, pessoal. Tchau, tchau.
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1: Meninos e meninas, opa, boa tarde a você, como é que vocês estão aí, tudo belezinha, bom demais, né? Estamos chegando, hein, ó, estamos chegando aí, segunda-feira, 5 de outubro, ano de 2026, obrigado a você pelo carinho, pela audiência, pela companhia. A partir de agora, Silvio César na sua companhia, eu, Silvio Locutor, junto e misturado com muita música boa, enrolando só o que você gosta, a partir de agora, e a sua participação também pelo nosso WhatsApp aí, beleza? 996018304, chama bebê, vem comigo. Sua música boa, vem, vem, vem. E ó, parabéns a você que completa mais aninho de vida hoje. Saúde, paz, amor, carinho, tudo de bom pra você. Quer mandar o seu alô pra gente aí? 996018304, tá liberado, tá aí disponível pra você bater aquele bate-papo com a gente, fazer a sua indicação, mandar o seu alô e, lógico, ficar na melhor companhia da RBFM, beleza? Tamo chegando então, bora lá! Com muita música boa, na minha primeira, tá chegando aqui comigo, ó!
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1: Começando muito bem com Menos é Mais, Simone Mendes, é o Medo do Pecado, bebê!
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1: Cheguei, hein? Só vem aí, ó.
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0: Desejo imortal pra você ligadinho aqui na melhor, mais gostosa, mais ouvida, né? Minha amiga Ângela, colega Ângela do Essencial Bebedouro. Ô, colega, boa tarde, né? Tudo bem, colega? Tá chovendo aí ou não está chovendo aí, colega?
1: Boa tarde, Silvinho. Locutor top, top.
0: Tudo
1: programa
0: bem?
1: Top, top.
0: Aí, ó.
1: Boa semana para você, para tua família, para todos que estão ouvindo.
0: É nós todos,
1: é a Ângela aqui do Residencial Bebedouro.
0: Eu sabo.
1: Ô, Silvinho,
0: oi.
1: Eu queria que você tocasse uma música do Fábio Júnior.
0: Fábio Júnior.
1: Eu quero oferecer para a colega Edna, a colega Regina, a colega Maria Luísa, o colega Marcelo, a colega Érica, a colega Zezé Mertides e a colega Mariazinha.
0: Quanta colega, hein?
1: Obrigadão, hein, Silvinho? Fica com Deus.
0: Obrigado.
1: RB, nossa paixão é você.
0: Boa, Ângela. Angela, colega mais querida do Brasil, boa tarde a você, minha querida. Obrigado, viu? Pelo seu carinho, pela sua audiência, sua companhia. E as outras colegas que são aí também, pode mandar um alô, viu, colega Yada? Manda pra gente aí, ó. É a colega Naga, ou é a colega a dona Antônia Pavini.

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6: Tá curtindo, né?
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2: Daqui a pouquinho, Felo, falo pra você da Mega Sena, concurso do 3.066. Em 3.066, confira os números sorteados. O prêmio acumulou, galera. Olha aí que legal. Aguenta então que eu volto já já, hein?
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2: Bora com mais músicas, vamos até a saudade aí. O amor é mais chegando pra você ligadinho na melhor. E depois tem LS Jack, o Carla, Lia. Bora lá, chama aí.

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0: A indicação da nossa colega Ângela, né, Ângela? Boa tarde, Fábio Júnior, alma gêmea. Boa tarde a você, curtindo aqui a nossa programação maravilhosa. Vem comigo, vem!
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0: Olha, o sorteio do concurso 3.066 da Mega Sena foi realizado excepcionalmente na noite de sábado, dia 3, em São Paulo, né? A mudança aconteceu por conta das eleições que foram realizadas no domingo ontem, dia 4. Os números aí sorteados 4, 6, 9, 13, 28, 48, né? Pra você que acompanhou. Não houve ganhadores, o prêmio acumulou o próximo sorteio para 92 milhões. Apesar de nenhum jogo ter acertado as 6 dezenas, não é isso? 118 apostas acertaram 5 números e garantiram R$25.224,37 cada. Outros 8.062 jogos acertaram 4 dezenas, levando cada um R$608,56, meu amigo, beleza? E é isso daí, vamos lá, a gente volta já já com muito mais sucesso pra você. Ligadinho aqui na RBFM, bora comigo, hein? Até as 4, só música top, música boa. Chama, bebê, vem comigo, vem comigo, vem comigo.
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0: Muito bem, legal, 1h35 agora, meu amigo Joaquim, DM Agrícola, boa tarde, meu querido, fala comigo, fala.
9: Boa tarde, Silvinho, meu querido.
0: Tá bom.
9: Boa tarde pra nós.
0: Como é que você tá, meu
9: amigo?
0: Beleza, meu amigo?
9: Meu amigo?
0: Bom também?
9: Aqui também, tudo bem.
0: Que bom,
9: Silvinho, hein? Manda mais um musicão maravilhoso pra nós aí.
0: Escolha aí, vamos ver.
9: Amaremos. Barreirito. Vai pra vocês e pra todos os ouvintes.
0: Valeu, meu querido, bom começo de semana, ótimo começo de semana pra vocês aí, viu? Obrigadão pelo carinho, audiência e companhia.
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1: 20 minutinhos agora para as duas, bebê. Boa tarde.

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1: 20 minutinhos agora para as duas, bebê. Boa tarde.
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1: Beleza, vamos de mais músicas, né? Comecinho de semana, segunda-feira legal, segunda-feira gostosa. Boa tarde a você. Bora comigo, hein? Só sucesso chegando. Sucesso de Murilo Huff, Saudade Estranha. Depois tem Luiz Cláudio e Juliano, Eu Sou o Peão.
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3: E agora tem Murilo Huff.
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0: Cláudio Juliano, eu sou o peão aqui na 88.3 RB FM, a mais gostosa, mais ouvida. Pessoal, daqui a pouquinho eu vou falar para você dos candidatos a deputado federal e estadual aqui em Bebedouro, né? Como é que foi a votação da rapaziada aí, beleza? Agora 1h48, tem mais música chegando.
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1: Pra galerinha que gosta e curte Christian Ralph, um cantinho do seu coração, bebê. Aqui na RBFM, na mais gostosa. Vem comigo, vai. Até as 4 da tarde, viu? Alô, Roger Pipas. Alô, Celinha Toledo. Eu sou apaixonado no Christian Ralph, né? Boa tarde a vocês. Alô, Macalé. Alô, Nico Silvério. Tamo junto.

0: Que delícia, né? Tá aí, ó, Christian Ralph, um cantinho do seu coração, né? O meu amigo Roger Pipas, mandei pra ele, falou, Silvinho, tô aqui ouvindo, viu, Silvinho? Tô aqui ouvindo, ó. É, molecada. Deixa eu mandar o áudio do Roger Pipas no ar aqui, ó. Ô, Roger, beleza, meu irmão? Fala comigo, fala aí.
1: Ô, Silvinho.
0: Ô.
1: Boa tarde.
0: Boa tarde, meu irmão.
1: Tô na sintonia.
0: Tá ouvindo, né?
1: Tô ouvindo.
0: É mesmo?
1: Aí, ó. Só na caixa, Silvinho.
0: Aí, garoto. Ó. Vai vendo, hein, garoto? Um abraço a você, Roger!
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0: Chegando mais uma linda demais, romântica demais, essa é boa demais, hã? Netinho de Paula, que dure para sempre, viu? Aqui na RBFM, eu, você e eu, nós dois juntos e misturado na melhor. Bora comigo! Aí, ó, cheguei, bebê. Solta o som, vai.

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0: Agora essa vai emocionar a galera dos bons tempos de pagode.
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2: Pessoal, 2 e 2 agora, entre os nomes com ligação direta, né, ou atuação política em Bebedouro, 3 candidatos chamam a atenção na votação total, né? No estado de São Paulo. Guilherme Piai, de Presidente Prudente, aparece com a maior votação estadual, enquanto os candidatos locais Paulo Bianchini e Joel do Vôlei também obtiveram votação expressiva. Ó, Paulo Bianchini, Solidariedade, obteve 10.972 votos. Joel do Vôlei é do PSD, né, teve 2.186 votos. E o Guilherme Piai, do Republicanos, teve 182.328 votos. Já na categoria candidato a deputado estadual, Dr. Fernando Piffer, do PSD, 13.188 votos. A Sebastiana, do POD, né, do Podemos, né, 3.345. O policial major Sérgio, dos Republicanos, 972. E Lucas Bob, do PL, 71.263 votos, beleza? Daqui a pouquinho eu falo mais pra você aqui com a gente, beleza? Fica aí, ó, a gente volta já, aguenta aí, ó.
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2: Olha, 12:06 agora, né? O resultado aqui para o Senado Federal, os mais votados aqui na nossa região, né? É o Guilherme Derrite, do PP, obteve 26.949 votos. O André do Prado, do PL, 26.418. Simone Tebet, do PSB, 8.804. Marina Silva, da Rede, 8.141. O Geraldo Rufino, do Podemos, 774. E o Guto Schiavetto, do Missão, 441. Beleza? O Tarcísio de Freitas, republicano, foi eleito com 29.820.000 votos, com 77,3%. Fernando Haddad, do PT, com 8.628 votos, 22,39%. Vera Lúcia, do PSTU, 93 votos. Carlos Machado, do PCB, 71 votos. E Vivian Mendes, do UP, né, com 59 votos. Já na presidência da República, segundo turno, acontece dia 25 agora de outubro. Flávio Bolsonaro, 66,4%, né? E Luiz Inácio Lula da Silva, aqui com 25,83%. Né? O escritor Augusto Cury, do Avante, 3,67%. Renan Santos, do Missão, 2,23%. Ronaldo Caiado, do PSD, né, 1,91%. Segundo turno, entre aí, né, é o Flávio Bolsonaro e o Lula. Beleza? 2:08 agora, boa tarde a você.
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2: Meu amigo Gatão tá na sintonia de Bar de Chuva, tá rebocando o muro, né, Gatão? Com o radinho ligado no RB. Isso é bom demais, né, meu querido? Hein? Tamo juntos aí. Fala, Gatão.
4: Ô, Silvio César.
2: E aí, irmão?
4: Boa tarde.
2: Tá bom? Beleza? Bom. Tá? Chique.
4: É, segunda-feira de chuvinha, hein?
2: Boa, hein?
4: Ó, que derrubando o muro aqui, Silvio.
2: Aí, garoto.
4: Silvio, depois você manda uma música pra mim aí. É. Sabe aquela uma que fala de político lá?
2: Eduardo Costa
4: lá.
2: Cuidado.
4: Coloca ela pra mim aí.
2: Beleza.
4: E Silvio César, Gatão não votou pra ninguém. Anulou tudo. Rapaz, é um querendo ganhar mais que o outro lá dentro, moço. Misericórdia.
2: Gatão, vou tocar pra você com certeza, viu, meu irmão? Fica ligadinho na RB FM. Tamo junto aí, garoto.
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2: Que delícia, né? Bora lá, comecinho de semana, segunda-feira, lindo, maravilhoso, abençoado. Obrigado a você pelo carinho, audiência e companhia. Lembrando que o Hemocentro realiza coleta noturna hoje, segunda-feira, dia 5 de outubro, tá bom? Você que gosta de fazer doação e ajudar as pessoas a salvar vidas, hoje é dia de você procurar o Hemocentro aqui em Bebedouro, belezinha? Corre lá, viu? Vai lá, faça a sua parte.
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2: Cleiton e Camargo. Quando um grande amor se faz. A letra é do Rick, que já não está mais entre nós. Ele que escreveu, né? Top essa música, show de bola, vamos curtir.

0: amigo Gatão, aí Gatão, tá aí ouvindo, né, Gossé, cuidado, Eduardo Costa, eu ia falar Gustavo Lima, né, daqui a pouquinho tem aí, né, o Gustavo Lima pra você também, beleza? Já já tem Bruno e Marrone também, Choram as Rosas, olha aí, o Centro de Bebedouro realiza hoje, dia 5, né, a coleta noturna de sangue, tá, pessoal? Anote aí, agende aí, faça sua doação e ajude a salvar vidas, belezinha? Tamo junto, misturado!
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0: Chitãozinho e Chororó, amigo. Aqui o sistema é bruto demais, hein, ó.

0: Que legal ter o Pet Supplies pra você ligadinho aqui na melhor, na mais gostosa e na mais ouvida. Boa tarde a você, né? Tá tudo legalzinho aí, molecada, beleza? Bom, seguinte, ó. O Hemocentro de Bebedouro realizará hoje, segunda-feira, dia 5, a coleta noturna das 18 até as 21 horas. Se você que pode doar e você que é interessado em doar sangue, né? Devem apresentar um documento oficial com foto, ter idade mínima de 16 anos e máxima de 69 anos. E pesar mais de 50 quilos e estar bem de saúde. As doações regulares também acontecem de terça a sábado, das 7 da manhã até as 11h30. E as coletas noturnas, quinzenalmente, sempre na segunda-feira, das 18 às 21. A próxima coleta noturna será dia 19 de outubro. Informações pelo telefone 3342-8817, beleza? Em cima da pinta, 2h30, eu volto já.
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3: Olá, uma ótima segunda-feira para você. Sou Luana de Oliveira, chegando com o nosso horóscopo. Vamos começando a semana juntos. Áries, Touro e Gêmeos.
1: Áries.
3: Ariano, o que há de mais importante acontecendo nessa parte do caminho é a articulação de alianças para que seus planos avancem o máximo possível. Agora é quando você precisa pedir ajuda, mesmo que tenha dificuldade nesse sentido, viu, Ariano? A cor para hoje é o cinza.
1: Touro.
3: Oi, Touro. Faça as contas direito e se ajuste ao que seja possível, evitando, por enquanto, dar passos maiores do que a perna. Porém, se você cair na tentação, o que não seria um pecado, pelo menos calcule direito as consequências. A cor para hoje é o salmão.
1: Gêmeos.
3: Oi, Gêmeos. Agora é propício você fazer as coisas do seu jeito, sem se importar se as pessoas gostam ou detestam, porque afinal sempre haverá muitos espíritos de porco para achar defeito em tudo. O que importa agora é o seu gosto. A cor para hoje é o vinho. Já já, Câncer, Leão e Virgem.
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1: Meu amigo Nico Silveira, meu parceiraço aí, garoto. Boa tarde, meu irmão. Fala comigo.
2: Fala, Silvinho. Boa tarde, meu parceiraço. Você tá bom?
1: Bom, e você?
2: Silvinho, toca um louvor pra nós aí, só uma fase, Luiz Silva.
1: Opa, Luiz Silva, fechou, beleza, meu rei, fechou.
2: Esse louvor é muito bonito.
1: Chique.
2: Começar a segunda abençoada aí.
1: Amém.
2: Na presença de nosso Jesus Cristo aí,
1: que
2: para
1: assim
2: todos.
1: Assim seja, verdade.
2: Seus ouvintes.
1: Obrigado.
2: Todos da construção civil aí.
1: É nóis, viu?
2: Meu parceiro aqui, Marcão, tá comigo aqui na caminhada.
1: Opa.
2: Roger, meu cunhado. Bandão, Macalé. Douglas Cabeção e todos os seus ouvintes aí. Fechou, meu rei?
1: Fechou, meu querido.
2: É nóis, tamo junto, hein?
1: Abraço, hein?
2: RB, a nossa paixão é você. Segundo, graças a Deus.
1: Bora pra mais uma semana, meu irmão. Tamo junto.
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1: Meninos e meninas, um homem morre após árvore de grande porte cair sobre carro enquanto ele aguardava a esposa voltar em São Paulo, hein? Votar em São Paulo, é mole o que é mais? Eita nós, viu?
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3: Meninos e meninas, olha essa notícia. Um homem de 39 anos morreu e uma criança ficou ferida depois que uma árvore caiu sobre o carro dele em que eles estavam ali, né? O pai e o filho numa ventania neste domingo dia 4 no distrito de Córrego Rico em Jaboticabal, segundo a Polícia Militar. Cristiano da Silva tinha levado a mulher para votar na Escola Municipal Tereza Noronha Carvalho e a esperava dentro do carro, de acordo com a Polícia Militar. A árvore ficava em frente à escola, perto de uma creche. Ele ficou preso no veículo e morreu no local. Segundo informações do boletim de ocorrência, a árvore já tinha sido alvo de 2 pedidos de remoção que não foram atendidos. O documento também cita relato de que ela tinha sinais aparentes de deterioração e estava em condições precárias de conservação. 2 crianças, cerca de 9 anos, também estavam no carro. Uma delas é enteada de Cristiano, segundo o boletim de ocorrência. De acordo com a PM, elas foram retiradas do veículo por uma pessoa que passava pela rua e viu a queda da árvore. Uma das crianças teve fratura em um dos pés e foi levada à unidade pronto-socorro de atendimento UPA. E a outra não teve ferimentos aparentes, segundo o boletim. Ainda segundo a PM, a mulher de Cristiano recebeu a notícia da morte ao sair da escola e passou mal. Ela precisou de atendimento médico porque ficou em estado de choque. O corpo de Cristiano ficou preso no veículo até a chegada do corpo de bombeiros que fez a retirada. É complicado, né? É complicado. Ontem, sábado, né? Sábado a gente estava fazendo ali que deu aquele ventaval, né? E a gente estava indo lá pro centenário, eu, a Dani, minha esposa. Menino, o que tinha dessas caçamba verde, né? Que o pessoal tá colocando lixo nas avenidas. No meio da avenida, porque saiu com o vento forte, estava no meio da avenida. Pessoal parando, tirando, colocando, e o vento muito forte, tem que tomar muito cuidado, pessoal. É numa situação dessa, procurar um abrigo sério, forte, para não ter nenhum problema aí de perder a vida ou se machucar, beleza? 3:20 agora, boa tarde.
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3: Minha amiga Edna Prats está pedindo pra gente também que o Vando, né, Edna? Já vou rolar uma música do Vando pra você, viu? Obrigadão pelo carinho, ótima segunda-feira aí pra você. 5 de outubro, ano de 2026, boa tarde. Vem comigo na melhor, na mais gostosa e na mais ouvida, ó.
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1: Que delícia, bora com música chegando pra você ligado na melhor, hein?
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1: Já já eu falo pra você que o Poço Profundo do Setor Sul reforçará o abastecimento de água, né? Que legal. Tá aí, ó. É notícia boa pra você, beleza? Minha amiga Edna Prat está aí pra você. Vando. Fogo e paixão, hein? Você é a luz. Ai. É a estrela de você paixão. Canta aí, Vando, vai.

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0: Ivone, chora umas rosas, bebê. Tamo junto na melhor, na mais gostosa e na mais ouvida Ribeirão FM, né? Comigo também, meu amigo Ded, aniversariante, né? Ded, fez aniversário sabadão, Ded, completando mais um ninho de vida. Saúde, paz, amor, carinho. Ded, fala comigo, rapaz, tudo chique nos últimos.
1: Fala, Silvinho, meu brother, é o Ded, tudo bem? Motorista
0: bom,
1: aplicativo.
0: E você?
1: Silvinho, gostaria de pedir uma música aí, Ana Castela com Gustavo Lima.
0: Opa!
1: Oferecer a todos os meus familiares aí.
0: Legal.
1: Eu fiz aniversário dia 3 aí, sabadão aí, foi comemorar ontem.
0: Beleza.
1: Valeu, Silvinho.
0: Falou,
1: e
0: garoto.
1: E pra todos os ouvintes da rádio aí.
0: Tamo
1: cê
0: junto.
1: Você sabe, né, Silvinho, que Rádio Bebedouro é a melhor da cidade. Valeu, Silvinho, um abraço.
0: Valeu, garoto, um abraço a você.
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0: Ô Joaquim, daqui a pouquinho a tua chegando aqui, meu querido.
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0: Meninos e meninas, o Saeb Ambiental inaugurou terça-feira, dia 29 de setembro, o Poço Profundo, setor sul, instalado na ETA 2, no Parque Residencial Santo Antônio. Com 1.020 metros de profundidade, a estrutura capta água do aquífero Guarani e tem capacidade para produzir cerca de 330 mil litros de água por hora. O empreendimento conta com sistemas de monitoramento, macromedidores, cloração e fluoretação e foi implantado para ampliar também aí a segurança hídrica e reduzir a dependência da capacitação superficial durante períodos da seca. Com investimento de aproximadamente 9 milhões em recursos próprios, o poço passa a reforçar o abastecimento de regiões que representam cerca de 30% da população de Bebedouro, incluindo os bairros da Zona Sul, Leste e Nordeste. Na inauguração, o presidente do Saeb Ambiental, Antônio Armelim, destacou a importância da obra para acompanhar o crescimento do município, enquanto o prefeito Lucas Serem ressaltou os investimentos em infraestrutura realizados por sua administração. Beleza? 5 para as 3 agora, molecada. Vai vendo a hora aí, estamos chegando música, ó.
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0: Joaquim, aí Joaquim. Amaremos, essa é boa demais, hein? Pra você. RB é a nossa paixão, é você, bebê. Vem comigo, vem. Aí, ó, chama.

Meu amigo Joaquim Amaremos, tá aí, Barreirito, boa tarde a você, obrigado pelo carinho, né? Olha, a Prefeitura de Bebedouro, através do Fundo Social de Solidariedade, oferece o curso gratuito de assentamento de revestimento cerâmico, né? A capacitação será realizada de 6 a 30 de outubro, às terças, quartas, quintas e sextas-feiras, às 13, às 17 horas, no Paço Municipal de Bebedouro, viu, pessoal? O curso tem como objetivo oferecer qualificação profissional na área de revestimentos cerâmicos, contribuindo para desenvolvimento de habilidades e aplicação das oportunidades no mercado de trabalho. As inscrições podem ser feitas pelo 3342-4504. Olha, ainda tem vagas, viu? Ainda tem vagas pra você que tá aí, né, esperando. Então corre lá, chama aí 3342-4504, beleza? Meu amigo Ded, aniversário do Ded, sabadão, tá aí, ó. Gustavo Lima, Ana Castela. Abraça-me. Boa tarde a você.

0: E aí, meu amigo Dedi, saúde e paz pra você, meu irmão. Tamo junto, Gustavo Lima na Castela, pra Sami, né? Aqui na mais gostosa, na mais ouvida, rapaziada. Aguenta aí que eu vou pro meu intervalo comercial. Daqui a pouquinho eu volto com Cowboy Fora da Lei com Bruna Viola, que vai também pra galera toda que tá gostando e curtindo a nossa programação. Meu amigo também ali, ele, Roger Pipa, na sintonia. Nicão, aguenta aí que eu vou rolar sua música, meu querido. É nóis, tamo junto, hein?
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3: Oi, de volta na programação, você de Câncer, Leão e Virgem.
2: Câncer.
3: Oi, Câncer. Suas certezas não servem para dar fundamento ao que você comunica, a não ser que seu objetivo seja o conflito, porque é isso que vai acontecer. Procure manter suas certezas sob um manto de discrição por enquanto. A cor para hoje é o roxo.
2: Leão.
3: Olá, Leão. Articule seus interesses como das pessoas que você precisa reunir para ganhar força. Tenha em mente que aquilo que você deseja ver acontecendo não depende de seus recursos em particular, mas da força do grupo. A cor para hoje é o lilás.
2: Virgem.
3: Olá, Virgem. Fazendo tudo direito e organizadamente, não haverá como deixar de avançar. O avanço pode, eventualmente, ser mais lento do que você desejaria, mas a lentidão não é um mau presságio. É o jeito mais seguro de avançar. A cor para hoje é o creme. Daqui a pouquinho, Libra, Escorpião e Sagitário.
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2: Meninada, aguenta aí que tá chegando já já ela, linda, maravilhosa, poderosa Juju Rodrigues, hein? Direto lá do Ikegami, feito pra família, feito pra você, né? Juju, gatona, aguenta aí que já já você fala comigo, mulher.
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0: 3h14, né? 3h14 pra você ligadinho aqui na melhor. Vamos já então, direto com a Juju Rodrigues, direto lá do Ikegami, feito pra família, feito pra você. Mas antes eu quero falar pra você um negócio legal aqui, viu? Olha só, é molecada, fica top comigo aí, porque só tem coisa boa chegando pra você na RBFM, beleza? Então o negócio é o seguinte, ó, a Prefeitura de Bebedouro, né, através da Secretaria Municipal de Desenvolvimento Social e Cidadania, realiza atividades do Serviço de Convivência e Fortalecimento de Vínculos para pessoas idosas atendidas pelo CRAS do município. No CRAS Norte, a programação conta com aulas de danças com o professor Sérgio Luiz, realizadas às sextas-feiras, às 8h30 da manhã até às 10 da manhã. A atividade proporciona momentos de convivência, movimento e integração entre os participantes, contribuindo para a qualidade de vida e o fortalecimento dos vínculos sociais. As ações fazem parte também da programação do SCFV, voltadas às pessoas idosas do CRAS, beleza? 3h15 agora, boa tarde pra você.
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0: Meu amigo Nico Silvério, Lewis Silva, só uma fase pra você. Boa tarde, meu irmão, tamo junto, hein? RB, nossa paixão é você, clica aí.

0: acessar.
1: Meu amigo Nico Silveira, que lindo louvor maravilhoso, meu irmão. Boa tarde, obrigado, viu, Nicão? Tamo junto e misturado aí, ó. Na mais gostosa, na mais ouvida, rapaz. É nóis, tá? E ó, tá chegando agora aí a Juju Rodrigues em direto lá do Ikegami, beleza? Todo mundo preparado e prontinho? Solta!
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1: É hora do alô da galera e com ela, Juju Rodrigues, começando bem a nossa semana, né? Segundona top demais. Segundou, bebê! Aqui na RB FM, né, Juju? Você tá bem lindona. Como é que você passou o final de semana, hein? Fala comigo, bebê. Fala aí.
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1: Beleza, Juju? Beijão pra você, mulher. Obrigado pelo carinho, audiência e companhia.
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1: E aqui a música não para não, viu, bebê? Boa, a música não para não. Tá chegando mais uma aqui que é top demais agora. Cowboy Fora da Lei com Bruna Viala. Toca aí. Chama!
4: Esse projeto
1: 3h24.
4: Improvável. Vamos começar essa parte improvável logo, né?

0: Meu amigo, é ele mesmo, Roger Pipas. Ô Roger, Bezerra da Silva, caô, caô, né garoto? Boa tarde a você, brigadão, viu Roger? Tamo junto e misturado aqui na melhor maravilha. Tamo junto e misturado, garoto. Segura aí que eu volto já já, ó.
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3: Olá, de volta na programação, você de Libra, Escorpião e Sagitário.
1: Libra.
3: Oi, Libra. Se você ficar esperando que outras pessoas organizem o que você quer ver acontecendo, a única coisa que vai acontecer é você ficar esperando. Este é um ótimo momento para você tomar a iniciativa e liderar. A cor para hoje é o dourado.
1: Escorpião.
3: Olá, Escorpião. Tome seu tempo, evite comentar as questões que você acha importantes, mas que, por enquanto, se você as comunicar, se verão sujeitas a críticas, porque as pessoas não entenderiam nada do que você diz. A cor para hoje é o preto.
1: Sagitário.
3: Olá, Sagitário. Se as pessoas se organizam e você fica de fora, é porque sua alma não considerou com atenção o que vinha acontecendo e os sinais que evidenciavam mudanças de atitude e orientação. No fim, a maioria sempre vence. A cor para hoje é o rosa. Daqui a pouquinho, Capricórnio, Aquário e Peixes.
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0: Em cima da pinta, 3h30. Boa tarde a você.
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0: E olha aí, daqui a pouquinho, Banda Ícaro e Gilmar Baqueado. Sucesso top, hein?
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0: Meninada, boa tarde a você, 3h36 agora, RBFM, nossa paixão é você, 5 de outubro, ano de 2026. Como é que vocês estão aí, tudo legalzinho? Começando bem demais o mês de outubro, né? Ah, com certeza. E ó, lembrando que dia 10, agora sabadão, tem o dia C, dia do comércio especial, dia das crianças, no centro de Bebedouro, na Coronel João Manuel, vai estar muito legal, vai ter pipoca, vai ter feira de artesanato, brinquedos infláveis gratuitos pra garotada, vai ter sorteio de prêmios, kit doce, ó, sexta-feira básica, ô molecada, vai tá bom demais, viu? Canil municipal, também aí vigilância epidemiológica, pintura facial, vai tá muito top, tá? Algodão doce Dani Silvio gratuito, hein? Todo mundo convidado, e você não pode faltar, o Silvio vai tá lá, na locução, junto com a rapaziada ali, ó, orientando, falando, anunciando, criticando não, né? É, falando a tua cabeça, é nós mesmo, eita! Tamo junto e misturado, todo mundo, viu? É nóis. Bora lá, hein? Sabadão, anota aí. Das 9 às 13 horas, dia C, dia do comércio especial, dia da criança, molecada.
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6: E olha, está chegando Baqueado em Panda, Ícaro e Gilmar.
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6: Vamos de mais músicas chegando para você ligadinho aqui na RB. Bora, solta aí.
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6: Baqueado, Panda, Ícaro e Gilmar, boa tarde a você. Vem comigo.

0: sim, fala sério, música boa. Banda Ícaro e Gilmar, boa tarde a você. Aguenta aí que eu vou pro meu último bloco e volto já com as minhas últimas aqui na RB, ó.
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6: Olá, de volta na programação. Agora você de Capricórnio, Aquário e Peixes.
5: Capricórnio.
6: Oi, Capricórnio. Havendo muitas questões para você atender, melhor que você pode fazer é começar organizando tudo em categorias. A preparação da atividade é mais importante do que a própria execução. Resolva muita coisa. A cor para hoje é o violeta.
5: Aquário.
6: Olá, Aquário. Essas ideias maravilhosas que circulam pela sua alma podem não ser praticáveis de imediato, mas não por isso você as deve descartar. Uma coisa, porém, precisa ser feita agora: registrar essas ideias de alguma forma. A cor para hoje é o verde.
5: Peixes.
6: Oi, peixes. Aproveite esse momento para colocar em ordem seus pensamentos, descartando as ideações que, por enquanto, não possam ser praticadas e se focando em tudo aquilo que você possa colocar em andamento de imediato. A cor para hoje é o laranja. Galerinha, muito obrigada pela companhia. Até a próxima. Tchau.
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11: Meninada, valeu, né? 3h56 agora e tamo indo embora pra voltar amanhã a partir da 1h aqui na RBFM, a mais gostosa, mais ouvida. Ah, mais ouvida, não é mais ouvida, né? Mais ouvida. As rádios top, top, top, beleza? Ó, valeu, valeu mesmo. Obrigadão pelo carinho, viu? Sucesso a todos aí. Amanhã tamo de volta a partir da 1h aqui na RBFM. Maravilha! E a minha última de hoje chegando pra você aqui, ó. Fica ligadinho na melhor, ó.
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11: Rashid Emicida, Pipa Voada. Yeah. Um abraço, hein? Valeu, tá tchau, ligado, obrigado!
14: Né? Rashid Emicida.

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2: Número 10, Juan e Leandro, foto do pijama.

0: top 10.
1: Número 8, Geninho. Peão todo tatuado. Participação Mariana Fagundes.
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0: Maiara e Maraísa, 90-10.
1: Existe uma teoria que se chama 90-10, onde uma pessoa tem 90% daquilo que você procura em alguém, só que você foca naqueles 10% que falta. Aí você sai pra rua, se aventura, e realmente você encontra aqueles 10%, mas não se deu conta que perdeu os 90%.

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Matheus e Cauã, junto de Ana Castela, Ilusão de Ótica. Antes teve Léo Foguete, Última Noite. Teve também o Guilherme Benuto com o Panda. E abrimos a sequência com Henrique e Juliano, Amor dos Outros. Continue junto comigo, já já mais músicas aqui no seu Misturadão, edição de segunda. Segura aí!

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11: Tamo de volta, gente. Na segunda-feira mais feliz do seu rádio, desejo a você uma excelente semana. Meu muito obrigado, hein, pelo carinho da sua audiência, o carinho da sua companhia para mais uma semana de Misturadão. Seguimos. Agora é hora das gêmeas. Maiara e Maraísa cantar aqui pra gente.
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0: Gratidão em Matheus e Cauã. No seu Misturadão, edição de segunda-feira. Bom demais começar a semana com você, viu? Bom demais também é a gente saber de tudo o que está acontecendo aí no cenário musical. Vamos de Mundo Pop agora.
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2: Pitty deu o pontapé inicial em sua nova fase com a potente Sobremesa,

0: acompanhada de um clipe incrível pensado pela própria cantora, abre caminhos para o primeiro disco de inéditas do ícone do rock baiano em 7 anos. Com aquela pegada marcante e visceral que todo mundo ama, a música antecipa a nova turnê que vai rodar o Brasil inteiro, trazendo todo o peso e a atitude da artista.
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0: Júlia e Rafaela, Manu Batidão com Matheus e Cauã. E abrimos a sequência com a potência vocal, talento das gêmeas, Maiara e Maraísa. Quem sente saudade sou eu. Boa semana pra você. Excelente segunda-feira, hoje é 5 de outubro. Um abraço muito carinhoso e especial pra você que faz aniversário hoje, hein? O nosso carinho a cada um de vocês aí. Votos de felicidade, paz, saúde, bênçãos aí pra você. Bora pra cima, bora pra mais uma semana. No seu Misturadão que volta já.
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4: Olá, meus amigos, tudo bem com vocês? Uma excelente segunda-feira, que a sua semana seja maravilhosa. O Sinal Verde está chegando por aqui. Confira agora a dica de hoje. Quer mais praticidade e conforto para rodar no dia a dia com a sua moto? O capacete modular permite erguer a queixadeira com facilidade para conversar, sem precisar tirar o equipamento do rosto. Seu casco inteligente facilita o uso de óculos sem apertar as têmporas e oferece um campo de visão super amplo. Invista em segurança, pilotagem confortável e garanta a máxima proteção para suas viagens de moto.
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6: E aí, tranquilo? A partir de agora você confere 3 músicas na sequência. Eu sou o Maicon Oliveira. Sem mais delongas, bora conferir. A terceira posição, abrindo bem, medalha de bronze para Shabuzi, a Parson.

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0: Muito bem, estamos chegando, abrindo mais uma semana por aqui. Seja muito bem-vindo! Ótimo início de segunda-feira, ótimo início de semana. Dia 5 de outubro já, hein? Como passa rápido o tempo. Gente ligado, sintonizado ao vivo aqui na RBFM, nossa hora extra. Seja muito bem-vindo. Finzinho de tarde, comecinho de noite. E mais uma hora extra na área, né? Vamos rolar muita coisa bacana aí do mundo da música. Ficar por dentro também. Tudo que rola no mundo dos famosos, as fofoquinhas, os bastidores. O mundo da tecnologia, o Tech World também trazendo por aqui. E o papo sério. O que rola aí também, as dicas de saúde para os homens se cuidarem ainda mais, né? Cada vez mais. Então, muita coisa bacana no hora extra dessa segundona, dia 5 de outubro. Desejando a você um ótimo mês. Mês abençoado aí para todos nós. Tempinho gostoso também, meio nublado. Aquele chove, não chove. Como é que tá a chuva aí?
2: Tá chovendo aí, aqui tá chovendo.
0: É, tempinho gostoso. Que semana passada fez de calor, esse final de semana foi de frio. E as temperaturas aí amenas, digamos assim, na primavera. Já nos despedimos do inverno e agora a primavera. 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Bora bem com o som de Ferreiro. Além do fim.
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1: 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Muito bem, tá aí o som de Luísa Sonza com Dilcim, assina de Ofélia, som de MC Guiné com Emicida, País do Futebol e o som de Jota Quest Pro Jota e de Ferreira Além do Fim, só músicas nacionais aqui. Aquele sonzinho legal pra começar bem a sua semana, sua segunda-feira, nosso Hora Extra, seja muito bem-vindo. Agora 6h25, noite de segunda-feira. Começando mais uma semana, né? Bom, a gente vai pra um rápido break, daqui a pouquinho minha amiga Priscila Pereira chegando. Flash Star, a primeira edição de hoje, claro, muito mais som pra você.
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7: É, muito bem, tamo de volta, já rápido break, agora vamos conferir minha amiga Priscila Pera trazendo tudo que rola no mundo dos famosos, é o Flash Star, a primeira edição de hoje.
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12: Olá, tudo bem? Vai começar o Flash Star desta segunda-feira. Gente, tem novidade quentinha saindo do mundo dos famosos. Justin e Hailey Bieber estão pensando em ampliar a família e o papo é sério. Segundo fontes próximas ao casal, os dois estão avaliando a opção de barriga de aluguel para ter mais filhos. A ideia surgiu depois de todo o desgaste que rolou durante o nascimento do primeiro filho deles, o Jack Blues. A pressão da mídia na época foi intensa e o casal quer que uma próxima gestação aconteça com muito mais discrição e tranquilidade. Hailey já deixou escapar publicamente que quer sim mais de um filho, mas deixou claro que vai no seu próprio ritmo, sem pressa. Por enquanto, a assessoria do casal não se pronunciou oficialmente sobre o assunto. Fique ligado aqui que se pintar novidade, você fica sabendo primeiro, não é? Esse foi o seu Flash Star, que volta daqui a pouquinho.
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7: É, muito bem, tá aí minha amiga Priscila Pera, a primeira edição do Flash Star de hoje. Daqui a pouquinho ela passa a segunda edição, daqui a pouquinho tem um Tech World, muita coisa bacana nessa segunda-feira.
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7: Chegando o som de Julia B, não era amor? O que será que era, se não era amor, Julia B?

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6: Google dificulta instalação de aplicativos de fora das lojas oficiais no Brasil. É o que eu conto agora para você neste 5 de outubro, segunda-feira, nesta edição novinha em folha do Tech World.
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6: O Google mudou as regras do sistema Android no Brasil, Indonésia, Singapura e Tailândia, para quem costuma baixar e instalar aplicativos direto da internet, fora das lojas conhecidas. A partir de agora, para conseguir instalar um app vindo de fora de plataformas como Google Play, Galaxy Store ou Xiaomi Get Apps, o criador do programa precisará ser verificado pelo Google e o usuário terá que passar por telas de aviso adicionais para concluir o processo. A empresa afirma que a novidade foi criada para proteger os celulares contra vírus e golpes financeiros. No entanto, a medida não agradou a maioria dos usuários. Uma pesquisa feita pelo site especializado Android Authority mostrou que mais de 80% das pessoas acharam a mudança exagerada e burocrática. A intenção do Google é aplicar essa mesma regra no mundo todo até o ano de 2027.
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8: De volta aqui com o Flash Star. Tudo que tá rolando na vida dos famosos. Babado chegando por aqui. Arnold Schwarzenegger, aquele mesmo, o exterminador do futuro, com seus 79 anos, vai parar na frente de um júri popular lá na Califórnia. O julgamento começa no dia 12 de outubro deste ano. Então, tá chegando rápido. Tudo começou com um acidente de trânsito lá em janeiro de 2022, quando o carro do astro teria batido no veículo de uma mulher chamada Cherry Augustine. Ela afirma que saiu do acidente com lesão cerebral permanente e outros ferimentos graves, gente, sério. E olha esse detalhe. Num documento do processo obtido pelo The New York Post, o próprio Arnold admite que avançou o sinal vermelho no dia do acidente. Por cima de tudo isso, o ator ainda pediu à justiça medidas especiais de segurança para o período do julgamento. Fica ligado que a história ainda tem muito capítulo por vir. Esse foi o seu Flash Star. Beijos e até.
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9: ChatGPT ganha provador de roupas virtual usando as fotos do seu celular. É o que eu conto agora nesta nova edição do TechWorld 5 de outubro para completar a sua segunda-feira com informações bacanas do mundo da tecnologia.
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9: A OpenAI lançou uma novidade no ChatGPT que permite experimentar roupas virtualmente antes de fazer compras na internet. O sistema funciona usando inteligência artificial. Você envia algumas fotos do seu rosto e corpo, escolhe uma peça de roupa que gostou e o aplicativo cria uma imagem mostrando exatamente como aquele produto deve ficar em você. O recurso funciona durante as pesquisas de compras no próprio chat e vem com uma aba para você salvar as suas peças favoritas. A ferramenta chega para competir com o Google, que já possui um provador virtual parecido na sua aba de compras e permite montar combinações de roupas usando fotos de peças do seu próprio guarda-roupas.
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9: Olá, pessoal, tudo bem? Uma excelente segunda. Está no ar o nosso quadro Papo Sério. Você sabia que o acidente vascular cerebral, famoso AVC, é uma das principais causas de emergência médica no mundo? Ele acontece quando o fluxo de sangue para uma parte do cérebro é interrompido de forma súbita. Essa interrupção pode ser de dois tipos principais. O isquêmico, quando um vaso sanguíneo é entupido por um coágulo ou por placas de gordura, ou o hemorrágico, quando um vaso se rompe. O rompimento do vaso ocorre frequentemente devido ao estouro de um aneurisma ou à pressão alta descontrolada que deixa as artérias mais finas e frágeis. Em qualquer uma das situações, identificar os sinais rapidamente e buscar socorro imediato faz toda a diferença para salvar vidas. Sintomas como assimetria no rosto, perda de força em um dos braços ou dificuldade para falar exigem ligação imediata para o resgate. Quanto mais rápido for o atendimento médico especializado, menores serão as lesões cerebrais e os riscos de sequelas graves. Cuide da sua saúde, controle sua pressão arterial e mantenha seus exames em dia para prevenir essa condição. A informação certa e a agilidade no socorro são as melhores ferramentas para proteger quem você ama. Fique atento aos sinais do seu corpo e valorize a sua vida todos os dias. O nosso quadro fica por aqui, mas não perca o próximo. Até lá!
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0: assim a gente fecha a segunda edição de segunda-feira do seu Disparada ao som de Bob Sinclair, I Can Wait. Na sequência tem muito mais músicas e eu te vejo amanhã.
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0: Sérgio.
1: E aí, como é que você tá iniciando mais uma semana por aqui na Melhor do Seu Rádio? Hoje é dia 5 de outubro, segunda-feira, e eu, Edu Ferreira, tô chegando por aqui como metendo o pé na porta e escancarando sucesso pra você com mais um desfile das 7 músicas mais tocadas por todo o Brasil. E eu já chego como? Já chego trazendo pra você a posição de número 7 com a dupla Taeme e Thiago, que lançou a música Cadê os Vaza, com a participação do Gabriel Gava. Essa parceria aí faz parte do projeto Próxima Parada, gravada com grandes nomes do sertanejo. Então, na posição de número 7, abrindo nosso Blitz Sertanejo desta segunda-feira, Taeme e Thiago com Gabriel Gava, Cadê os Vaza? 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
1: Essa foi a posição de número 6. João Bosco e Vinícius com Hugo e Guilherme, que lançaram a música Ancorado em parceria. Essa faixa aí faz parte do projeto Deixa o Barulho e fala sobre a dificuldade de seguir em frente após o fim de um relacionamento. Essa foi a posição de número 6 e a gente segue contando por aqui no nosso Blitz Sertanejo desta segunda, dia 5, trazendo para você agora Leonardo, que regravou a música Amanhã, sucesso lançado originalmente em 2001. Essa música aí faz parte do seu novo projeto Uma História Sem Fim, que celebra seus 40 anos de estrada. Leonardo, Amanhã, ocupando a posição de número 5 do nosso Blitz Sertanejo. 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

0: essa aí a posição de número 4, Eris Justi, Insônia da Madrugada. E você já sabe, né? Posição de número 4 marca metade do programa, então é hora da gente fazer aquela pausa marota e voltar daqui a pouco depois do break.
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8: Tô de volta por aqui na melhor do seu rádio, trazendo pra você aquela hora gostosa da gente lembrar de bons momentos da vida. Vem chegando o nosso quadro Blitz Retro.
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8: E no Blitz Retro de hoje, a gente vai relembrar um dos sucessos que eu gosto muito, Passou da Conta, que foi lançada pela dupla mais apaixonada do Brasil, Bruno e Marrone, lá no ano 2000. Essa música aí faz parte do álbum acústico e também do disco Paixão Demais, que foi um divisor de água na carreira dos meninos. Pra gente relembrar agora no Blitz Retro, Bruno e Marrone, Passou da Conta.
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Passou da conta, Bruno e Marrone, fechando o nosso quadro Blitz Retrô. E a gente segue na contagem agora, trazendo pra você a posição de número 3, com Israel e Rodolfo, que lançaram um sucesso Arruma um Bão no projeto Termômetro. Essa música vai falar pra gente de alguém que questiona seu valor e pede pra amada achar alguém melhor. Não pede não, que vai que ela procura, viu? Procurar não é nada, o problema é só se achar. Posição de número 3, Israel e Rodolfo, Arruma

0: Gustavo Mioto, senhoras
1: e senhores. Esse foi o Gustavo Mioto com o Murilo Rufi, novo sozinho. Essa faixa aí faz parte do projeto Inconfundível e contou a história de um homem que é pego traindo. Posição de número 2 pro Gustavo Mioto e também pro Murilo Rufi. Agora sim, que Rufi e os tambores maestro vem chegando à posição de número 1 pra ele. Bala Alojada, o Gustavo Lima, que mistura aí o sertanejo com o ritmo da bachata. A letra vai falar pra gente sobre como é difícil esquecer um grande amor que continua marcado no coração. Posição de número 1, embaixador Gustavo Lima, Bala Alojada.

0: tempo pra mais nada, fechando o nosso Blitz Sertanejo desta segunda-feira, dia 5. Eu volto amanhã, viu, com mais sucessos e o desfile das 7 músicas mais tocadas por todo o Brasil. Tchau, um grande abraço, até amanhã. Eu fui.
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